0: 21 horas e 2 minutos.
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0: 21h32.
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0: 22 horas e 2 minutos.
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0: Nada se compara ao Senhor. 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

Amém? Aleluia. Glória a Deus. Aleluia. Aleluia. Adorando o Senhor. Aleluia.

O nosso Deus é o mesmo ontem, hoje e será eternamente. Ele abriu o Mar Vermelho e libertou Moisés e o povo de Israel do cativeiro de Faraó. Ele livrou Sadraque, Mesaque e Abidnego da fornalha de fogo. Ele livrou Daniel da cova dos leões. Ele deu a vitória para Josué, derrubando as muralhas de Jericó. O justo anda pela fé. Então, pela fé, receba, receba.

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1: 7:11.
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0: Maurício.
1: Olá, minha gente, bom dia. Muito bom dia para você, meu amigo. Bom dia para você, minha amiga. Alô, você, meu senhor. Muito, muito bom dia para você, minha caríssima senhora. Bom dia sempre especial a todos os queridos conterrâneos sertanejos e sertanejas na minha tão amada e querida região do Alto Sertão Alagoano. É com imenso, eu diria que gigantesco prazer, alegria e senhora. Bom dia sempre especial a todos os queridos conterrâneos sertanejos e sertanejas na minha tão amada e querida região do Alto Sertão

Você que acompanhava aí o início da nossa programação com uma sequência de músicas, agora fica com o que há de melhor na notícia e na informação, porque entra no ar a partir de agora mais uma edição do programa mais esperado de todas as manhãs, com maior volume e conteúdo de notícias de toda a região. Claro que eu estou falando do microfone aberto, seu informativo jornalístico de todas as manhãs, que tem a apresentação e comunicação desse seu amigo do rádio, Cláudio Márcio, e até às 10 horas da manhã eu conto com a sua audiência, com a sua companhia e com a sua sintonia, ou você conectado aí no seu celular, no seu tablet, no seu computador. Conto com todos vocês, tá? Aqui ao meu lado trabalha comigo Juan Sandes na nossa sonoplastia, pelas ruas e avenidas da terra do pioneiro, hoje ensolaradas, não é? O sol resolveu dar o ar da graça no dia de hoje, me parece que vai ser um dia quente, mas daqui a pouquinho a gente fala sobre tempo e temperatura. O apoio técnico é do Allan Kardec e a direção geral é do Ismael Sandes. E assim, toda a nossa equipe reunida em mais um dia e em mais uma manhã, com aquele objetivo que você já conhece, que é levar até você, amigo, amiga, senhor e senhora, a informação verdadeira, com compromisso, responsabilidade e, acima de tudo, em respeito a você, que acorda cedo, nos dá preferência da sua audiência e a licença ao mesmo tempo, para que a gente possa entrar na sua casa e, assim, fazer parte da sua família. Pode acreditar que para todos nós é um imenso prazer. Sejam todos bem-vindos e bem-vindas. E assim entra no ar a edição desta terça-feira, hoje, dia 19 do mês de maio. Que tenhamos uma terça-feira feliz, abençoada, produtiva, iluminada, que seja um dia de paz e bênçãos para todos nós. Aos aniversariantes do dia, parabéns, felicidade, saúde, paz, muitos anos de vida, que data mais querida e que dia especial. Que você esteja rodeado, rodeada, cercado, cercada de pessoas que realmente te amam, tá? E que você receba abraços sinceros e parabéns verdadeiros. Desejo que Deus lhe proporcione um dia muito especial, tá certo? E hoje também, dia 19 do mês de maio, no nosso calendário das datas alusivas e comemorativas, hoje é Dia Nacional da Doação de Leite Humano, leite materno. Hoje é Dia Nacional de Combate à Cefaleia. Gente, cefaleia é aquela dor de cabeça constante que se transforma em enxaqueca e que muita gente tem, não é? Muita gente tem. Isso perturba muitos brasileiros. Inclusive tem uma matéria hoje falando sobre isso, mas muita gente é acometida da cefaleia, da enxaqueca todos os dias, e não é fácil às vezes trabalhar assim, ou até levar o nosso dia a dia assim. É difícil, não é? Hoje é dia também de combate à doença inflamatória intestinal. Hoje é dia do médico da família. Olha só que data maravilhosa, os médicos da família que fazem esse trabalho, não é, de visitação através dos PSFs, que são os Programas de Saúde da Família, visitam aí pacientes acamados, pacientes que estão nas suas casas. Hoje também é dia do físico, hoje é dia de São Crispim e hoje é dia do estudante de direito, mas hoje é dia também do defensor público. Uma profissão que eu particularmente tenho uma admiração muito grande, porque são profissionais do direito que se dedicam a proporcionar o direito fundamental dos cidadãos à justiça, principalmente aqueles que não têm condição, não é, de pagar a um advogado. Defensores públicos têm um papel fundamental e garantem a defesa das pessoas que não têm dinheiro para pagar, não é, os operadores do direito, os serviços de um advogado particular, por exemplo. Profissão fantástica. E oficialmente o Dia do Defensor Público foi instituído nacionalmente, né, a partir de um decreto de maio de 2002. No entanto, as comemorações do Dia do Defensor Público são feitas desde 1983. A escolha desta data é uma homenagem ao falecimento do Santo Ivo, em 19 de maio de 1303, na França. Ele era doutor em teologia, direito, letras e filosofia. Santo Ivo é considerado o patrono dos advogados e conhecido como defensor dos pobres, órfãos e viúvas.
De acordo com os relatos históricos durante a sua vida, Santo Ivo atuou como defensor dos

0: menos afortunados contra as pessoas mais poderosas, não é? E no mundo sempre foi assim, não é, gente? A maioria de pessoas, né, que não tinham condição, né, de se defender, do outro lado, as grandes autoridades ou pessoas mais bem abastadas que tinham como, não é, bancar. E aí, no final, a grande maioria de pessoas que não tinham sequer acesso aos seus ou ter os seus direitos garantidos. Então, essa é uma data muito importante, não é? O defensor público, dia do defensor público. Então, essa é uma data que a gente tem que realmente enaltecer, porque, repito, é uma profissão que eu admiro muito, não é? Uma profissão que eu admiro muito, é porque os defensores públicos, como o próprio contexto desse dia diz, não é? São pessoas que utilizam da sua profissão para ajudar os que mais precisam, pessoas que não têm sequer, né, dinheiro para pagar um advogado para se defender caso se envolva em alguma questão jurídica. E muitos estudantes buscam o direito justamente para ajudar outras pessoas. E hoje também, como o Dia do Estudante de Direito, homenageia o esforço e dedicação daqueles que se preparam para exercer profissões relacionadas com a defesa da justiça, sejam advogados, juízes, desembargadores e outras carreiras jurídicas. No Brasil, gente, a busca pelo conhecimento através do estudo já é homenageada no dia 11 de agosto, quando se comemora o Dia Nacional do Estudante e o Dia do Advogado. O Dia do Estudante de Direito é celebrado sempre em 19 de maio em homenagem à figura de Santo Ivo também, considerado pela Igreja Católica o padroeiro dos advogados e também conhecido como advogado dos pobres. Nascido na França no século XIII, Santo Ivo destacou-se por atuar como advogado, juiz e sacerdote. Ele tornou-se conhecido por defender gratuitamente pessoas sem recurso algum e por buscar sempre soluções justas e equilibradas para os conflitos da época. Seu exemplo de ética, honestidade e compromisso com a justiça transformou-o em símbolo e inspiração para estudantes e profissionais do direito. Então, existem algumas frases muito importantes, né? Eu acho que falam muito melhor desse dia. É fundamental que o estudante adquira uma compreensão e uma percepção nítida dos valores, tende a aprender a ter um sentido bem definido do belo, né, e do moralmente bom. Eles geralmente fazem bem o curso de direito, que no dia que se formam, processam a faculdade, ganham a causa e recuperam todas as mensalidades que haviam pago. Seja um estudante, não um seguidor. Não vá simplesmente cursar um curso de direito, fazer um curso de direito, ou simplesmente porque alguém diz, não é? Tem interesse pelo que alguém diz. Então, isso você tem que debater. Pondere quando tem que ponderar e considere todos os ângulos, né, e possibilidades. Viva o direito, viva os operadores do direito, porque são pessoas realmente que se formam para defender causas de pessoas que muitas vezes não conhecem, mas que pela profissão, pelo fato de ser um operador do direito, realmente defende essas pessoas. E o defensor público, então, gente, que merece todo o nosso aplauso, todo o nosso carinho, porque, repito, é uma profissão fantástica. Pessoa que faz o direito, fica ali 4, 5 anos em uma faculdade para se dedicar à defesa do outro que, ou dos outros que não têm sequer dinheiro para pagar um advogado e defender em uma possível causa jurídica a qual ele se envolveu, né? São abnegados, realmente. Viva o direito, viva os defensores do direito, viva a defensoria pública, viva os aniversariantes do dia e a todos que são lembrados de alguma forma e celebrados nesse dia. E obrigado, Senhor, por mais um dia, pelo dom da vida, e estamos aqui em mais um dia. Então, a tudo isso, e para começar bem essa terça-feira com o pé direito, vamos aplaudir esse dia ensolarado que começa na terra do pioneiro e no alto sertão alagoano. Vamos lá. Muito bem, viva a vida, viva os aniversariantes do dia, viva a todos que são lembrados e celebrados nesta terça-feira. E obrigado, Senhor, pelo Senhor nos permitir estarmos aqui mais um dia, mais uma manhã, pelo dom da vida. E o Senhor ilumine os nossos caminhos e nos abençoe conduzindo o nosso trabalho da melhor forma nesta terça-feira, que começa, como eu dizia, ensolarada, com o sol brilhando para valer, e fazendo essa terça-feira começar bem ensolarada, com sol brilhante, pujante, e um dia que promete ser de temperaturas diferentes. Já que estamos falando nisso, vamos à nossa previsão do tempo no ar. Tempo e temperatura para você.
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0: Muito bem, dia que começa ensolarado na terra do pioneiro e boa parte das cidades que compõem o Alto Sertão Alagoano. Neste momento, 22 graus de temperatura. Ainda está agradável a temperatura a essa hora da manhã, exatamente às 7h30. 31 é a máxima prevista para hoje, o que deve acontecer ali entre meio-dia e 2 da tarde. Hoje, segundo a previsão do tempo, deve permanecer assim. Sol com algumas nuvens, não chove. As chances e probabilidades de chuvas para hoje é de 0%. Os ventos sopram a 13 km por hora. A umidade relativa no ar, neste momento, é de 97%, mas ali entre 14 e 16 horas deve cair bastante, apenas para 49%. Como vamos ter um dia ensolarado, onde o sol vai brilhar com mais intensidade, elevando as temperaturas, é importante lhe lembrar que a hidratação, ela é recomendada nesse período, tá? Ingerindo bastante líquido ao longo do dia, de preferência água, sol vai esquentar, então evita os raios solares ali entre 10 horas da manhã e 4 horas da tarde. Esses são mais prejudiciais à nossa saúde. Então, assim deve ficar o tempo, assim deve ficar a temperatura para esta terça-feira. Ao contrário dos outros dias, não temos previsão de chuvas para hoje, não é, gente? Mas os dias anteriores foi de previsão de chuvas e de, realmente, de fato, tempo chuvoso aqui na nossa região. Até começamos essa semana, no dia de ontem, nós tivemos aí um dia agradável, com céu encoberto, uma fina garoa pela manhã, mas agora me parece que voltamos a viver a temperatura típica da nossa região. Ainda agradável, não esquentou a ponto, né, de chegar próximo ou semelhante ao verão. É porque estamos no outono, depois vem o inverno. Inverno 21 de junho oficialmente começa, né, e com ele a expectativa de termos um inverno bastante frio, porque o outono, esse pré-inverno, final de outono, né, tá mostrando muito isso. E nessa variação de dias quentes também por aqui. Então, tempo e temperatura aí para você, e é você que já faz a nossa cidade acordar para um novo dia. Exemplo dos amigos e amigas garis aí que garantem a limpeza da nossa cidade, deixando a nossa cidade sempre cada vez mais linda. Ao comerciante, ao comerciário, ao amigo mototaxista, ao taxista, ao vendedor informal, né, que já começam aí a comercializar os seus produtos, pessoas que acordam cedo e já movimentam as ruas da nossa cidade, principalmente as ruas mais centrais, não é, da nossa cidade, fazendo a nossa cidade, a nossa região acordar para um novo dia. Impressionante o quanto tem gente que acorda cedo, não é, gente, para a labuta do dia a dia, tem gente que acorda cedo para pegar um transporte, para trabalhar em outras cidades da região, pessoas também fazendo o sentido contrário, saindo das suas cidades porque trabalham aqui na nossa querida Delmiro Gouveia. E esse vai e vem de pessoas, essa movimentação começa cedo aqui na cidade, hein, gente? Começa ali entre 4 horas da manhã, 5 horas da manhã, ou até antes disso, não é? Pessoas que se deslocam até capital alagoana, que tem que sair na madrugada, é para resolver algum problema de saúde, é para cuidar da saúde, é para procurar realmente atendimento em outros centros, porque aqui geralmente, né, quando é mais complexo ou quando há o encaminhamento, tem que ir à capital, tem que ir a Arapiraca. Enfim, a cidade começa cedo a ser movimentada, né, com vans saindo aí 2, 3 horas da manhã, 4 horas da manhã, e aí o dia começa para valer. Então, a todos vocês, um nosso abraço, a todos que fazem a nossa cidade e a nossa região acordar para um novo dia. Vamos ficar bem informados? Vamos sim, porque já tem notícia acontecendo. E se tem notícia acontecendo aqui, você começa o dia e acorda sabendo, sai na frente quem começa o dia bem informado. E informação é com a gente no ar. As nossas manchetes do dia, o que já é notícia nesta manhã.
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0: Muito bem, as nossas manchetes do dia começam a partir de agora. E antes de começarmos, deixe-me agradecer os portais de notícias e sites de informações, principalmente aqui da nossa cidade e da nossa região, mas todos de maneira geral, desde a capital ao interior da capital ao sertão. É através, né, dessas fontes de notícias que a gente leva a informação através do rádio aos locais mais e lugares mais distantes, onde as pessoas têm apenas o rádio como a única fonte de informação. A todos vocês, toda a nossa gratidão, tá, gente? É o Portal Sertão 42, clique na notícia, IT Notícias, Correio Notícias, também Editora Guia Mais, página Repórter Givaldo Sá no Instagram, FG News, Fábio Guedes News, também o Portal de Notícias e Informações, reinaldoneres.com.br, enfim, a todos os portais de notícias e sites de informações que acabam sendo a nossa fonte de informação aqui. Obrigado, gente, bom trabalho a todos aí em suas respectivas redações. Já preparando também as matérias do dia, um abraço, bom trabalho, um bom dia para todos vocês. E a gente começa falando que em Canapim um homem foi esfaqueado pelo ex-cunhado e encaminhado em estado grave para o hospital aqui regional do Alto Sertão. Essa tentativa de homicídio aconteceu no último sábado. Ontem a gente recebeu essa informação. A vítima foi surpreendida pelo ex-cunhado, um adolescente de 16 anos, que desferiu várias facadas em suas costas. A guarnição da polícia foi acionada por volta das 7 da noite, com a informação de que um homem havia sido esfaqueado na rua Maria Vieira da Rocha e encaminhado para o pronto atendimento da cidade. Ainda segundo a polícia, devido à gravidade dos ferimentos, esse homem precisou ser transferido para o Hospital Regional de Santana do Ipanema, onde recebeu atendimento especializado. Após o crime, equipes ainda realizaram buscas, a tentativa de localizar o agressor, o adolescente suspeito, mas ele conseguiu fugir, tomando até agora destino ignorado. Mas a polícia continua no caos desse menor de 16 anos de idade, que deve ser apreendido, não é? E responder pelo crime que cometeu, no caso, a tentativa de homicídio. Já em Inhapi, tivemos um homicídio, crime violento letal intencional, mais um que engrossa as estatísticas de homicídios aqui na nossa região. Trata-se, não é, de um jovem identificado como Cícero da Rosa Nascimento, de 30 anos. Ele foi assassinado durante a noite de ontem em uma estrada vicinal no sítio Curralinho, zona rural da cidade. De acordo com informações de populares, ele conduziu uma moto quando foi surpreendido pelos disparos de arma de fogo. Após ser atingido, Cícero perdeu o controle do veículo, caiu na estrada e morreu ainda no local. Segundo informações preliminares, a gente ainda não tem muito detalhe sobre este crime. Ele era morador do sítio Baixa do Mel, também na zona rural da cidade. As circunstâncias e a motivação do crime ainda são desconhecidas. O caso agora deve ser investigado pela 29ª DP, Delegacia Distrital da cidade, que ficará responsável pela apuração deste homicídio, mas ainda chama atenção, porque esse jovem era conhecido na comunidade onde morava e esse crime até agora causou surpresa ali naquela região de Inhapi. A gente segue acompanhando esse caso por aqui. À medida que as informações forem nos chegando, a gente vai atualizando para vocês que nos acompanham. E durante essas últimas horas, um homem foi encontrado morto dentro de casa, isso no sítio Morros, aqui em Delmiro Gouveia. Ele tem 56 anos de idade, foi encontrado sem vida nessa comunidade, próximo ao Hospital Regional do Alto Sertão. De acordo com informações da polícia, a guarnição da Rádio Patrulha foi acionada via Copom para averiguar uma ocorrência de morte a esclarecer. Ao chegar no local, familiares relataram que a vítima, identificada pelas iniciais JCM, estava desaparecido havia cerca de 2 meses e havia retornado à residência no dia anterior a esta ocorrência, reclamando de problemas de saúde. Ainda segundo os familiares, ele era alcoólatra e possuía diversos problemas de saúde. Ontem, segunda-feira, por volta das 3 horas da tarde, familiares sentiram a sua falta e foram até a residência dele, onde o encontraram já sem sinais vitais. A polícia realizou o isolamento e a preservação da área até a chegada da equipe do IML, que realizou os procedimentos cabíveis e gerou aí alguma repercussão, né? Muita repercussão esse ocorrido, que está sendo tratado a princípio como morte a esclarecer, ou seja, morte natural. Claro que a polícia não descarta outras possibilidades. E aí, após a conclusão dos trabalhos do IML e também dos trabalhos periciais, a guarnição retornou ao patrulhamento ostensivo. As circunstâncias da morte deverão ser esclarecidas, como já falei, pelas autoridades competentes. Mas, segundo o que a gente recebeu de informações também, não é, esse senhor, não é, já de 56 anos de idade, né, ele tem um histórico, né, de passagens pela polícia, pelo que a gente recebeu de informações não confirmadas ainda. A gente não pode oficializar, portanto a gente vai ainda levantar mais detalhes e descobrir realmente se de fato essas informações procedem. Mudando aqui completamente de assunto, ontem foi dia de muito trabalho realizado pela SMTT aqui de Delmiro Gouveia, através da Secretaria Municipal de Segurança Pública, né, que realizou uma blitz estratégica em um ponto aqui da cidade, reforçando as ações de fiscalização e segurança no município. Durante a operação, 7 motocicletas com irregularidades foram recolhidas pelas equipes. A ação teve como objetivo intensificar o controle do trânsito e contribuir para a preservação da segurança da população. Segundo a Secretaria de Segurança, as fiscalizações seguem sendo realizadas de forma integrada em diversos pontos da cidade, buscando garantir mais tranquilidade, organização e qualidade de vida para os delmirenses. Portanto, gente, ontem essa operação da Guarda Municipal e SMTT deu o que falar, né? Porque aí as redes sociais, não é, gente, não perdoam. Mesmo esse trabalho, né, sendo realizado de forma correta, legal, claro que instituições como Guarda e SMTT não vão fazer ações nem abordagens, muito menos apreensões, se não estiverem embasados pela lei. E claro, eles não apreendem veículo que não tenha irregularidade. Se você está com a sua moto certinha, em dia, documento certo, você é habilitado, a sua moto em dia, você não tem o que temer. Você vai passar na blitz, você vai passar na abordagem, simplesmente pode ser parado, sim, mas quando averiguar que você, né, está todo certinho, você vai seguir para o seu destino sem problema algum. O problema que as pessoas reclamam dessas ações da SMTT e da Guarda, e a maioria dos que reclamam estão irregulares, ou todos estão irregulares. É um problema aqui, é um problema ali. Ainda se acham no direito de usar as redes sociais para dizer que está certo, para denegrir a imagem de instituições sérias como a SMTT e a Guarda Municipal. E aí, quando isso acontece finais de semana, aí quando a ressaca passa, não é, a ressaca física e a moral, aí utilizam as redes sociais para pedir desculpas, né, pelo que disse, porque não estava em si, estava alterado por conta da ingestão de bebida alcoólica um pouco a mais. Olha, aconteceu agora em Olho d'Água do Casado. Aconteceu em Olho d'Água do Casado, um jovem vinha pelas ruas da cidade, ruas pavimentadas, e aí por conta, não sei se um desvio, até mesmo um buraco na pista ou no pavimento, o asfalto, que ele caiu da moto, ficou com escoriações, né, no braço, nas pernas, enfim. Estava cheio da casemira. E aí foi às redes sociais, e aquela coisa, gente, que eu aconselho os meus amigos sempre quando a gente está na resenha, né, finais de semana: se beber, não digite. Não tem aquela frase, se beber, não dirija? Se beber, não digite, nem grave vídeo, porque depois você vai se arrepender. Nesses casos aí são mais graves, porque você ofende instituições. Em Olho d'Água do Casado foi pior, porque esse camarada, ele ofendeu o prefeito da cidade, chamando-o de ladrão, de isso e outras palavras que eu não posso falar por conta do horário. Resultado: ontem, esse mesmo cidadão utilizou as redes sociais para pedir desculpas, disse que não estava em si, estava sob efeito do álcool, e aí gravou aquele vídeo ali. Então, gente, não adianta. Claro e obviamente que eu não estou dizendo que são todos os casos, mas geralmente quem usa as redes sociais para tentar denegrir a imagem de instituições sérias como Guarda Municipal e SMTT, né, geralmente estão errados e querem estar certos a pulso. É moto irregular, é moto atrasada, é moto com problemas. Gente, se tem problemas, vai ser apreendido. E esses tais de canos barulhentos, né, que tem sido combatido com muito rigor pelas instituições e com razão, né, e com razão, moto com cano barulhento é ilegal e não pode trafegar e vai ser recolhida sim, porque a SMTT não trabalha se não houver um embasamento legal, vai ser apreendida, gente. Então é disso que eu falo. Se você está correto, se você está andando certinho, não tem para que temer blitz ou abordagens, seja da guarda, da SMTT, da própria polícia através do BPRV, não tem o que temer. Não tem o que temer. Agora, usam as redes sociais indignados, sem razão, aqueles que geralmente estão completamente errados. Parabéns à SMTT, parabéns à Guarda Municipal, parabéns à Secretaria de Segurança Pública por intensificar essas ações e tirar de circulação esses veículos que estão irregulares. Quer andar certinho? Procure regularizar a sua situação. Não está usando redes sociais para denegrir a imagem de instituições sérias como essa, tá, gente? Apenas uma opinião. E aqui, seguindo com os nossos destaques de hoje, a prefeita Ziane Costa, ela destacou o avanço do maior investimento na educação infantil da história de Delmiro Gouveia. O maior conjunto de obras voltado à educação infantil na história do município apresenta progresso acelerado em diversas frentes de trabalho. A prefeita Ziane Costa acompanhou de perto a evolução das construções que somam 7 novas unidades integradas à rede municipal. Atualmente, 6 dessas obras avançam em ritmo bem acelerado, enquanto a unidade do bairro Juliana aguarda o início das atividades de canteiro para completar o cronograma de expansão. Este investimento é fruto de uma composição entre o programa CRIA, do governo estadual, e recursos federais. No total, são mais de 29 milhões destinados às 6 creches CRIA, somados ao aporte captado em Brasília para a creche da Vila 25. Com a conclusão de todos os projetos, o município, a cidade, terá capacidade para atender até 750 novos alunos em tempo integral, garantindo a infraestrutura moderna e segura para a primeira infância. Movimentação nos canteiros sinaliza também uma transformação no atendimento escolar. O planejamento foi desenhado para descentralizar o ensino, contemplando áreas com alta demanda. E para que você tenha uma ideia, eu vou detalhar aqui as unidades e bairro beneficiados. Por exemplo, olha, Vila 25, com recurso federal, com capacidade para 150 alunos em tempo integral, atenderá as famílias da Vila 25, Vila Vitória, Chácara São Vicente, Rosa de Saron, assentamento Genivaldo Moura 1 e 2 e povoado Rabeca. No Rosa de Saron, na parte alta, unidade para 100 alunos em tempo integral, abrangendo o bairro Novo, Rosa de Saron e Novo Horizonte. Na parte baixa do Rosa de Saron, uma unidade para 100 alunos em tempo integral, voltado aos moradores do bairro Novo, Rosa de Saron, Novo Horizonte e Caraibeirinhas. Já na Pedra Velha, com capacidade para 100 alunos em tempo integral, atendendo a Pedra Velha, Ponto Chique, Desvio e Peba. No Bom Sossego, a unidade para 100 alunos em tempo integral, beneficiando o Bom Sossego e o Sítio Morros. Na Coab Nova, uma unidade para 100 alunos em tempo também integral, exclusiva para a demanda local. No Juliana, uma unidade planejada para 100 alunos em tempo integral, atendendo os bairros Juliana e Eldorado. O cenário atual dá essa continuidade ao trabalho da prefeita Ziane Costa, que em seu período anterior de gestão realizou a entrega de 3 creches. Agora, com o volume de execução simultânea nas demais unidades, a administração atinge um nível de investimentos em infraestrutura educacional sem precedentes aqui no Alto Sertão Alagoano. Para a prefeita, o avanço das máquinas em quase todos os canteiros confirma a eficácia do planejamento municipal. E por que não dizer eficiência também, não é? O objetivo é assegurar que as crianças delmirenses iniciem a vida escolar em prédios modernos e com acessibilidade, oferecendo suporte para que mães e pais tenham a tranquilidade necessária para exercer suas atividades profissionais enquanto seus filhos são cuidados em tempo integral. Tá aí, gente. Nunca se investiu tanto na educação infantil como agora, viu, gente? O município atinge um patamar recorde de construção de creches. Obras de 6 unidades estão a todo vapor. Então, é, sem dúvida nenhuma, um investimento sem precedentes. Eu não diria nem na nossa cidade, viu, gente? Mas na região do Alto Sertão e, quiçá, no Sertão Alagoano. É um investimento com a capacidade de expansão e a quantidade de alunos que vai atingir jamais vistos aqui nessa nossa região. Pelo contexto aqui que eu trouxe para vocês, com as comunidades da Vila 25, Rosa de Saron, parte alta, Rosa de Saron, parte baixa, Pedra Velha, Bom Sossego, Coab 9, Juliana, serão os bairros contemplados, mas não só eles, bairros também da região. O único que terá, né, a demanda exclusiva é a Coab Nova, pelo tamanho da Coab Nova, não é? Terá uma unidade exclusiva com capacidade para 100 alunos em tempo integral. Então, investir em educação, gente, eu digo sempre que é investir no futuro. A educação é tudo, tudo passa pela educação. E se você tem uma educação de qualidade já na infância, com creches, né, com estruturas físicas modernas e, claro, toda a logística oferecida a essas crianças, você vai ter, sem dúvida nenhuma, pré-adolescentes, adolescentes bem preparados para o ensino na sua faixa etária e depois, em seguida, para o ensino médio. E você entra no ensino superior, você pode fazer aí um Enem melhor capacitado. E, claro, nós teremos, no futuro, bons profissionais, sem dúvida nenhuma, porque tiveram, desde a base, um ensino com qualidade. E a qualidade do ensino não é só, né, o currículo escolar, não é só a grade de ensino escolar, não é isso. O ensino de qualidade passa muito pela estrutura física dos estabelecimentos de ensino. Passa muito por isso. Você tem uma escola de qualidade com estrutura física moderna, como a gente tem hoje em Delmiro Gouveia, isso torna o ambiente escolar melhor, tornando o ambiente escolar melhor, você tem uma melhor qualidade de ensino, com bons profissionais também agregando a tudo isso. Então, investir em educação, gente, é um dinheiro melhor investido, viu? Você não poderia investir melhor que não na educação. Também nos outros setores da cidade, das políticas públicas, mas a educação é tudo, tudo passa pela educação, e educação de qualidade, que engloba tudo isso, não é? É espaço físico, é ambiente escolar, é a qualidade também do corpo docente da escola, mas estruturas modernas, ambiente escolar moderno, onde ofereça aí uma qualidade melhor de ensino, gente, isso é fundamental. E investimento na educação, ele é sempre muito válido, a gente vai sempre enaltecer aqui. Então, com essa belíssima informação, a gente finaliza esse primeiro giro de notícias, por enquanto. Claro que ao longo do programa a gente vai atualizando aqui as informações à medida que elas forem nos chegando por aqui, porque aqui você não perde nada, aqui você fica sabendo de tudo. Eu quero convidar a você a participar do nosso programa. Sua participação acaba sendo sugestão de pauta para a gente. Então, onde quer que você esteja, aqui na cidade, nas comunidades rurais, fala com a gente. Nossa linha de contato é o 829-9688-1882. Pode mandar sua mensagem, dizer o que acontece na sua rua, no seu bairro, na sua comunidade. E aí, junto às autoridades competentes, como eu costumo dizer todos os dias, vamos buscar, se não as soluções, mas pelo menos os esclarecimentos necessários. É para isso que estamos aqui, à sua inteira disposição, a partir de agora, o nosso espaço e o nosso microfone. Eu espero que você participe, nos ajude a fazer o Microfone Aberto, edição desta terça-feira, edição de todos os dias. Agora é hora de acionarmos ele, o nosso repórter Givaldo de Sá, girando pelas ruas da cidade. Ele nos conta, a partir de agora, como acordou Delmiro Gouveia, quais são os primeiros registros dessa manhã, manhã de terça-feira, que começou ensolarada, mas parece que agora o sol resolveu sumir. Não estamos vendo o brilho do sol aqui da porta do nosso estúdio, que é de vidro, dá para ver lá fora, né? Não está brilhando com tanta intensidade, ou sequer está aparecendo nesse momento o sol aqui em Delmiro Gouveia. O Givaldo de Sá Tem os detalhes das ruas conectado com a gente daqui a pouquinho, Givaldo. Espaço aberto para você, link pronto. Aqui o canal liberado para que você possa participar com a gente, trazer suas primeiras informações de hoje, de onde quer que você esteja, colaborando aqui com o nosso programa e trazendo as primeiras informações desta manhã. Enquanto isso, vamos agradecendo aqui aos nossos apoiadores culturais, não é, gente? Porque sem eles não seria possível estarmos aqui. 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Que era do tamanho da expectativa que o povo brasileiro vivia para esta convocação. Fez um show realmente ali na convocação. E o Neymar está na Copa, viu, gente? 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Bom dia, Maí, obrigado pelo apoio cultural. 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Givaldo Sá, canal liberado para que você possa participar aqui do nosso programa. O Givaldo ainda não conectou com a gente aqui ainda, não, para trazer as suas primeiras informações do dia. Estamos no aguardo aqui para que o Givaldo Sá possa conectar com a gente e trazer todas as informações do que acontece já pelas ruas da cidade. Agora o sol voltou a brilhar, dá para ver a claridade aqui de fora. Então, começou essa briga do sol com as nuvens aqui em Delmiro Gouveia, terra do pioneiro, né? A gente acompanhando aqui, mesmo que de fora. A temperatura não mudou até aqui, a temperatura continua aí entre 21 e 22 graus, pelo menos é o que indica o nosso termômetro aqui. Já aumentou um pouquinho agora, 23 graus nesse momento, 8 horas em ponto. Segundo aqui o nosso termômetro, sol entre nuvens e temperatura aqui, a sensação térmica, nesse momento temperatura de 23, sensação térmica de 24, 25, nessa variável aqui. Está mudando o tempo todo. Os ventos agora sopram a 9,6 km por hora. Umidade relativa do ar começou com 97%. Estamos com 74% agora aqui na nossa cidade e na nossa região. Pelo menos é o que apontam os termômetros por aqui, não é? Então, tá aí o tempo e a temperatura atualizados para vocês que acompanham o nosso programa Microfone Aberto nesta manhã. Agradecendo também aqui ao nono BPM, parece que já temos aqui as informações do nono batalhão, as informações atualizadas dessas últimas 24 horas. Acaba de me chegar aqui, creio que seja a ocorrência pela qual a gente já trouxe aqui. Deixa eu ver só o detalhe, né? Possivelmente ainda falando sobre esse homicídio, sítio Curralinho, exatamente. Depois do sítio Balde, zona rural de Inhapi. Homem do sexo masculino, 30 anos, foi a vítima. E o contexto é o mesmo, não é, gente? Fato ocorrido dia 18 e...
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0: Homicídio. A guarnição do Centro Integrado de Segurança Pública de Inhapi foi acionada via Copom para verificar essa possível situação de óbito na cidade. Ao chegar ao local, os militares constataram a veracidade do fato, encontrando esse homem de 30 anos caído ao solo e alvejado por vários disparos de arma de fogo. Moradores da localidade informaram a equipe que ouviram os disparos, contudo ninguém presenciou a ação delituosa ou soube indicar possíveis suspeitos ou a motivação do crime. De pronto, a guarnição realizou o isolamento e a preservação do local até a chegada da equipe do IML. É todo aquele contexto pelo qual a gente já destacava aqui no nosso programa. É mais um crime de homicídio, lamentavelmente, que engrossa as estatísticas de crimes violentos letais intencionais aqui na nossa região. Infelizmente, lamentavelmente, né? É mais um crime de homicídio. Aparentemente, um jovem conhecido na Baixa do Mel, onde residia, comunidade também rural da cidade de Inhapi, causa a moradores da sua comunidade estranheza até o momento, pelo fato de ser uma pessoa bastante conhecida. Ele ia no trajeto aí, talvez voltando à sua residência ou indo até o sítio Curralinho, onde aconteceu esse crime bárbaro. Enfim, foi alvejado por esses disparos. Até então, não se tem informações sobre a motivação que teria motivado esse crime, não é? Que teria motivado esse crime. Gente, sobre o acidente de ontem, que a gente acabou, o momento do acidente envolvendo duas motocicletas ali no cruzamento entre as ruas do Correio e Tiradentes, bem ali no meio mesmo centro, durante o decorrer do dia, a gente obteve mais detalhes sobre esse acidente. Realmente foram duas motos envolvidas. O mototaxista, ele se feriu com mais gravidade. Havia suspeita de fratura no tornozelo. Isso ao longo do dia foi confirmado. Esse acidente que aconteceu ali na Travessa José Bonifácio, que é a Rua do Correio, não é? E segundo informações que recebíamos ontem no decorrer do dia, ainda preliminares, um dos motociclistas teria avançado a preferencial, provocando a colisão entre os veículos. Com impacto, o mototaxista ficou ferido no pé, com suspeita de fratura. O corpo de bombeiros, ele foi acionado, realizou os primeiros socorros ainda no local. Em seguida, a vítima foi encaminhada ao Hospital Regional do Alto Sertão para atendimento médico. O outro motociclista envolvido no acidente não sofreu ferimentos graves. A SMTT esteve na ocorrência o tempo todo, realizando controle de tráfego e adotando medidas de segurança para motoristas e pedestres que transitavam ali pela região, que é uma via bem movimentada. Durante o dia, a Rua do Correio, descendo Tiradentes e o sentido contrário, Escola Luiz Augusto, Assembleia de Deus, sentido Rua da Independência ali, mas exatamente no Barbosão, não é? Exatamente no Barbosão. Para que você entenda o que seria preferencial ali, muita gente acha, descendo a Rua do Correio sentido Tiradentes é preferencial, mas na verdade a preferencial é quem vem da Assembleia de Deus sentido Rua da Independência. Na antiga creche ali, a Escola Maria Dulce, não é? Escola Dulce, antiga Escola Dulce, sentido Barbosão, não é, gente? Ali é a preferencial. Se você desce na Rua do Correio, você tem que parar ali na esquina, naquele terreno baldio que tem ali, próximo ao bar de Ginaldo. Você tem que parar ali, esperar o movimento ali para você seguir sentido Rua Tiradentes. E o que houve nesse acidente, a dinâmica desse acidente foi o seguinte, que um dos condutores invadiu a preferencial e acabou colido, ou a sua moto colidindo com uma outra motocicleta. Um dos motociclistas não se feriu com gravidade. Eu tive a informação, inclusive ontem conversando com o Fábio Guedes, do FG News, de a Cláudia, as motos ficaram praticamente intactas. Não tiveram dano aparentemente nenhum. Apenas ali alguns danos que sempre acontecem, um retrovisor que vira, não é, o que entorta, ali às vezes até o pedal, não é, o câmbio da marcha, ali às vezes há algum dano, mas ele disse que, ele me falava que nem isso teria acontecido. Apenas, realmente, lamentavelmente, o mototaxista, aparentemente com a fratura no tornozelo, no pé, ele foi levado ao Hospital Regional do Alto Sertão. Até aqui não temos informações sobre o seu estado de saúde, mas a gente foi atualizando essas informações sobre o acidente em si, a dinâmica, o que teria acontecido ali naquele acidente, e é justamente o que traz o contexto aqui do portal que nos traz essa, o Sertão 42, que nos traz essa notícia. Dano aparentemente material nenhum nas motocicletas, mas o mototaxista que se feriu com mais gravidade teve que ser encaminhado ao Agarraz, e até aqui não temos informações sobre seu estado de saúde, como eu já falei. O que temos atualizado é essa informação da dinâmica, que até ontem a gente não sabia, assim, na verdade, detalhes do que teria acontecido ali no momento deste acidente. Começamos ontem o dia e a semana já com esse registro de acidente ali naquele cruzamento, que é o que muita gente passa direto, o que é um perigo, não é? Vindo da Rua do Correio sentido Tiradentes, na descida, não é? Ou até sentido contrário, Tiradentes, Rua do Correio. Tem que parar, gente, tem que ver, olhar, perceber e observar se não vem veículo nenhum ali sentido Assembleia de Deus, subindo para a Rua da Independência ali, próximo ao Barbosão, calçadão do comércio, enfim. É uma rua que merece sempre uma atenção maior, assim como a própria Rua da Independência nesse cruzamento, né? Você sai ali, Assembleia de Deus, Rua da Independência, e ali tem a preferencial, que é a Rua da Independência, sentido Rua Padre Anchieta. Vez ou outra acontece acidentes ali. Aí você desce ali, a Padre Anchieta. Lá embaixo, na frente, já tem um outro cruzamento, onde a Rua Padre Anchieta segue, não é, a Rua da Tamarineira, e ali, nesse sentido, tem uma transversal que sai da Tiradentes sentido aquela Praça da Tamarineira para pegar aquele posto de combustíveis ali do seu Lourenço, não é? Ou pessoas que pegam para ir para Freitas Cavalcante. A preferencial é de quem desce a Padre Anchieta. Quem vem naquele cruzamento transversal tem que esperar. Mas vez ou outra acontece um acidente por ali. Mas enfim, é atenção, né, gente? É observar. Como o próprio tema da campanha Mário Amarelo desse ano diz, observar o outro. Quando você observa, não é só olhar, não, porque é diferente. Você olhar e observar. Observar, você se preocupa, você cuida, não é? Observar o outro. E sempre que puder, orientar. Observar é cuidar. O tema da campanha Maio Amarelo desse ano diz muito disso. Você observar. Observar os pontos críticos, observar as sinalizações verticais e horizontais, respeitar as sinalizações semafóricas, que são os semáforos, os sinais aqui da nossa cidade. Enfim, porque O que tem de apressadinhos nesse trânsito de Delmiro Gouveia é um absurdo, gente. Eu digo com propriedade, porque todos os dias eu saio daqui com o mototáxi e vou, não é, seguindo a minha residência. A gente vai pelo centro, passa por todos os pontos críticos praticamente aqui do centro da cidade. A gente passa aqui e a gente pega aqui esse Avenida Floriano Peixoto, sentido Câmara. Chega no sinal da Câmara ali, é complicado, porque é um ponto crítico da nossa cidade. Você pega ali a Castelo Branco principal, você vai direto, casal, aí já tem o semáforo do Gobeu, que também é complicado. E todos os dias, gente, eu aqui eu digo com propriedade, repito, porque já flagrei várias vezes. Todos os dias tem sempre um apressadinho, e é sempre de moto, não é? Essas motos menores que passam entre um carro e outro, e aí não quer nem saber, não é? Esses que andam com pressa. Andam com pressa, como se economizar alguns segundos, alguns minutos fosse alguma coisa, diante do risco que ele corre em se envolver em um acidente. Semana passada teve um jovem em uma moto Honda Pop 100 que saiu, ó, no zigue-zague entre os veículos, e eu achei que ele iria parar no sinal. O sinal estava vermelho pra gente. Não, simplesmente ele, do jeito que vinha, passou o sinal vermelho, foi-se embora. E muitas dessas cenas fazem parte do cotidiano no trânsito aqui em Delmiro Gouveia. Lamentavelmente. Pessoas que ignoram o sinal vermelho e passam direto, não respeitam. Aí quando acontece um acidente, o condutor que está certinho, primeiro, já tem um prejuízo porque foi envolvido no acidente pela irresponsabilidade e a imprudência do outro, né? E segundo, ainda tem imprudentes e responsáveis no trânsito que ainda reclamam, não é? Quando o condutor colide com ele, né? Enfim, mesmo ele estando errado, invadindo uma preferencial ou invadindo o sinal vermelho. Existem os famosos cheios de direitos sem ter nenhum, não é? Os famosos cheios de direitos sem ter razão alguma. Aí eu volto no que a gente disse no início aqui do preâmbulo do nosso programa. A SMTT realizou essa operação. E o que mais a gente ouve é de pessoas, né, que tem a sua moto de forma irregular, que está com problemas aí de regularização na documentação, motos descaracterizadas, barulhentas, aí se acham no direito ainda, sem razão nenhuma, de reclamar do trabalho da SMTT, né, e denegrir a imagem dessas instituições nas redes sociais. Não é, gente? É o errado querendo estar certo sempre. E meu avô me dizia sempre: microfone, meu filho, o certo nunca será errado. E o errado, principalmente, nunca será certo. E realmente é isso. Mas tem gente que insiste em querer fazer o errado ser certo. E nunca será, gente. Nunca será. Porque ali os indícios mostram, né, a dinâmica mostra o que realmente, de fato, aconteceu. E sempre quem reclama é quem não tem razão nenhuma, porque está completamente errado, desenvolvendo velocidade que não é permitida em via pública, às vezes com a moto irregular, invadindo o sinal vermelho, ultrapassando pelo lado direito, fazendo zigue-zague entre veículos, né? Aqui nos semáforos da nossa cidade, enfim, entre outras irregularidades que a gente vê todos os dias. Às sextas-feiras, quando vou eu e o meu querido amigo e irmão Gilson Feitosa, e falamos com propriedade, porque testemunhamos várias situações como essa, de irregularidade, imprudência e irresponsabilidade de condutores que insistem em conduzir dessa maneira no trânsito aqui de Delmiro Gouveia. Aí quando a SMTT age, aí ficam reclamando, achincalhando essa instituição nas redes sociais. É porque isso, porque aquilo. E é sempre a mesma fala, não é? Com relação à guarda, é porque não vou prender bandido, prender a moto de um pai de família, sim. Como pai de família e cidadão de bem que você se diz ser, a primeira coisa que você tem que fazer é deixar sua moto regular. É não andar em alta velocidade, é não invadir sinal vermelho. Primeiro, e antes de mais nada isso, para depois você reclamar pelos seus direitos. Se sua moto está atrasada, sua moto está irregular, está descaracterizada e a SMTT apreende, ela está no direito dela, enquanto instituição reguladora do trânsito. Cidadão, todo mundo sabe que você é, agora você está errado. No momento em que você pega uma moto irregular, descaracterizada, atrasada, você não tem habilitação, você está errado. mas eu sou um cidadão de bem, ninguém está dizendo o contrário, mas só que você está errado ao conduzir uma motocicleta irregular, conduzir sem capacete e coisas desse tipo, né? Não adianta querer fazer com que o errado vire certo, que nunca vai virar, tá, gente? Nunca vai virar. E parabéns aos órgãos competentes, no caso a SMTT, pelo trabalho que está sendo desenvolvido, porque a população em geral agradece, não é? Postagens em redes sociais, querer denegrir a imagem da instituição, relevem, porque isso é apenas uma minoria diante da maioria que agradece e aplaude esse trabalho que vocês estão fazendo na nossa cidade. E ponto final. Vamos ao intervalo, tomar aquele cafezinho, não é? Vamos ao nosso primeiro bloco de apoios culturais e na sequência a gente volta com muito mais, porque a garganta já está aqui daquele jeito, não é? Querendo um cafezinho para dar uma hidratada, mas é melhor água, não é? O Juan que vai aqui no cafezinho sempre e eu vou na água que é melhor. O Juan gosta de um cafezinho aqui, embora nunca mais trouxeram, não foi, Juan? Foi o que aconteceu, rapaz. Mas tem um cafezinho quentinho aqui pertinho. Então vamos tomar aquele cafezinho quente. Deixa só aqui o Juan encontrar a vinheta. E depois a gente volta com muito mais. Tem muita informação dentro do nosso programa de hoje. Enquanto isso, a gente vai tomando um cafezinho e aproveitar que está quentinho esperando o próximo bloco. Vamos lá? Opa!
2: Pezinho, aproveita.
0: Opa, hoje ela não quer sair, não. Cadê ela aqui, Juan?
2: Tomar um cafezinho, bora.
0: É, rapaz, hoje ela tá cansada, nossa vinhetinha, mas tudo bem, não é? Mesmo assim, a gente vai tomar aquele cafezinho e volta na sequência e a gente vai abordar muitos outros assuntos dentro do nosso programa de hoje. Vamos trazer que o INSS vai notificar beneficiários sobre prova de vida via WhatsApp, hein, gente? E a operação que investiga fraudes do Banco Master completa 6 meses, né, de operação. A gente vai trazer essa informação dentro do nosso programa. E Câmara deve votar a proposta ainda no primeiro turno sobre o voto distrital. O que seria o voto distrital? Vou te contar daqui a pouquinho dentro do nosso programa de hoje. E claro, as informações da nossa cidade e da nossa região. Tudo que você precisa saber para ficar bem informado, você encontra aqui no programa Microfone Aberto, seu informativo jornalístico de todas as manhãs aqui, na sempre mais querida e preferida de Delmiro e região, Alternativa FM, a rádio do seu coração, da notícia e da informação. 98.5 MHz é o nosso canal para que você possa acompanhar a nossa programação. 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Então, continua aqui coladinho com a gente, na sintonia certa da informação, e a gente volta na sequência. Voltamos já já.
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5: 8 horas e 16 minutos.

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2: 8 horas e 21 minutos.
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1: Muito bem, hora certa para você, confira comigo, agora são 8 horas mais 35 minutos, 8h35, muito bem minha gente, já estamos de volta, você que continua aí com a gente, muito obrigado pela permanência na nossa audiência, bom ter você aqui de volta, ter a garantia que você continua nos ouvindo, é muito bacana, muito legal, muito obrigado por você continuar e permanecer aí na nossa sintonia e na nossa companhia. Vamos juntos até as 10 e até lá eu conto com você. A você aqui na cidade, nas comunidades rurais, a você nas regiões vizinhas, cidades queridas que nos ouvem também, até onde nos é permitido chegar, até onde alcançam as ondas sonoras da nossa Alternativa FM. Então, onde quer que você esteja, a nossa gratidão, nosso muito obrigado a cada rádio ligado. Muito, muito obrigado a cada um de vocês, tá pessoal? Muito obrigado mesmo, um excelente dia para todos nós, que tenhamos um dia feliz, produtivo e iluminado acima de tudo, né? Que seja uma terça-feira de paz e bênçãos para todos nós. E muito, muito obrigado pelas inúmeras mensagens que a gente já recebeu, continua recebendo, nos intervalos, muita gente, várias manifestações de carinho, e aí a gente só tem a agradecer toda essa audiência e trabalhar cada vez mais para levar o melhor na notícia e na informação até vocês. Bom ter vocês aqui com a gente sempre, viu? Muito, muito obrigado a cada rádio ligado, a cada celular conectado, tablet, computador, você no trabalho aí, não é? Nas tarefas do dia já, na sua repartição, mas sem, não é, perder aqui as notícias, sempre ligado, antenado das notícias do microfone aberto. Coloca um fonezinho de ouvido aí, não é? Coloca bem baixinho aí no computador, no celular. Mas muita gente usa um fonezinho de ouvido mesmo para acompanhar as notícias e as informações do dia a dia aqui no nosso microfone aberto, seu informativo jornalístico de todas as manhãs. Acompanhe comigo agora, gente, que o INSS vai notificar beneficiários sobre prova de vida via WhatsApp. Aviso será apenas para pessoas que não tiverem dados localizados, tá? Não é geral, não. Não é geral. O INSS passará a notificar pelo aplicativo WhatsApp aposentados e pensionistas sobre a necessidade de regularização da prova de vida. O aviso será apenas, atenção, apenas para as pessoas que não tiveram os dados localizados pelo sistema ou sistemas automáticos do governo federal. Mas para que você entenda, vamos ouvir a reportagem do Gésio Passos. Vamos lá.
2: O INSS vai passar a notificar pelo aplicativo WhatsApp aposentados e pensionistas sobre a necessidade de regularização da prova de vida. O aviso será apenas para as pessoas que não tiveram os dados localizados pelos sistemas automáticos do governo federal. A mensagem será enviada pela conta oficial Governo do Brasil, identificada por um selo azul de verificação, e também vai aparecer na caixa postal do aplicativo gov.br. A prova de vida é um procedimento usado para evitar fraudes e pagamentos indevidos. Desde 2022, o processo passou a ser feito automaticamente pelo cruzamento de informações na base de dados oficiais do governo, sem a necessidade de comparecimento anual ao banco ou ao INSS para a maioria dos beneficiários. Quando o governo não encontra nenhuma informação atualizada de movimentação recente, como vacinação, emissão de documentos e votação em eleições, o beneficiário é convocado para fazer a comprovação manualmente. Quem não receber a mensagem pelo WhatsApp, uma notificação no aplicativo do gov.br ou um alerta no extrato bancário, não precisa tomar nenhuma providência. A prova de vida pode ser realizada pelos aplicativos Meu INSS e gov.br, pelo banco onde o beneficiário recebe a aposentadoria, pelo aplicativo do banco que oferece biometria facial ou presencialmente na agência bancária. O governo alerta para tentativas de golpe e fraudes envolvendo a prova de vida. Segundo o INSS, as mensagens oficiais não enviam links externos, não pedem senhas, CPF, endereço ou dados bancários, e nem solicitam pagamento por Pix ou qualquer outra forma. O órgão orienta os beneficiários a desconfiarem de mensagens recebidas fora dos canais oficiais E lembra que o INSS não envia servidores à casa dos segurados para recolher documentos. Com informações da Agência Brasil, da Rádio Nacional em Brasília, Gésio Passos.
1: Muito bem, obrigado Gésio Passos, deu para entender aí, não é gente? Deu para entender aí o que trouxe o contexto dessa mensagem. A mensagem será enviada pela conta oficial Governo do Brasil, identificada por um selo azul de verificação e também vai aparecer na caixa postal do aplicativo gov.br. Então presta muita atenção. Essa notificação vai aparecer apenas para as pessoas que não tiveram os dados localizados pelos sistemas automáticos do governo federal, como vinha sendo e vem sendo feito até hoje. Prova de vida é um procedimento utilizado para evitar justamente fraudes e pagamentos indevidos. É realizada desde 2022. E a partir daí, nesse sistema automático, não é, de verificação nos sistemas do governo federal, a partir de 2022, o processo passou a ser feito de forma automática, a partir do cruzamento de informações na base de dados oficiais do governo federal, sem a necessidade do comparecimento anual ao banco ou ao próprio INSS, pela maioria dos beneficiários. Quando o governo não encontra nenhuma informação atualizada de movimentação recente, como vacinação, emissão de documentos e votação em eleições, o beneficiário é convocado para fazer a comprovação manualmente. Quem não receber a mensagem, atenção, via WhatsApp, uma notificação no aplicativo do gov.br ou um alerta no extrato bancário, não precisa tomar nenhuma providência. A prova de vida pode ser realizada pelos aplicativos Meu INSS e gov.br, pelo banco onde o beneficiário recebe a aposentadoria, pelo aplicativo do banco que oferece biometria facial ou presencialmente na agência bancária. Agora, muito cuidado, muita atenção com os golpes e fraudes. O governo ainda alerta para tentativas de golpes e fraudes envolvendo a prova de vida. Segundo o INSS, a Previdência Social, as mensagens oficiais não enviam link nenhum externo, tá? Não pedem senhas a você, CPF, endereço ou dados bancários. Também não solicitam pagamento nenhum por Pix ou qualquer outra forma. O órgão orienta ainda os beneficiários a desconfiarem de mensagens recebidas fora dos canais oficiais e lembra que o INSS não envia servidores à casa de ninguém, os segurados principalmente, para recolher documentos, tá? Porque a partir do momento que é lançado, né, uma iniciativa como essa e um serviço como esse pelo INSS, que vai aparecer de golpistas aí na internet querendo te ludibriar, atenção, viu? Fica sempre o alerta. O governo federal alerta, inclusive, para esses possíveis golpes ou fraudes. E aqui eu vou repetir, tá? E ser o mais claro que eu puder. Mensagens oficiais, o INSS, segundo a instituição, o órgão, as mensagens oficiais não enviam link nenhum, não pede senha, CPF, endereço ou dados bancários, tá? Fiquem atentos. E muito menos solicitam pagamentos por Pix ou qualquer outra forma de pagamento. Então, cuidado para não ser enganado ou não cair em um golpe ou uma fraude como essa, tá? O INSS só está fazendo isso porque existem pessoas ainda que não tiveram os dados localizados, né? E o serviço será apenas para essas pessoas que não tiveram os dados localizados pelos sistemas automáticos do governo federal. Ou seja, se você não movimentou nada nesses últimos tempos, né? Não movimentou nada. Não votou, né? Não tomou vacina, enfim. Não participou de nenhum processo que fosse detectado pelo sistema automático do governo federal. Então, há de se ter muito cuidado, tem que prestar muita atenção para você não cair em um golpe, porque o que mais vai aparecer aí são golpistas virtuais na internet querendo te ludibriar. Olha, é, quem está fazendo a prova de vida, esse link aí é clicar no link, aí passa uma quantidade de dinheiro no Pix para você fazer o Pix. Não existe nada disso por parte do órgão do INSS, viu gente? Não faz nada disso. É apenas uma notificação que você recebe através do gov.br. E seguimos em frente aqui com o nosso programa de hoje. 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O Jô que está sempre aí com a gente, acompanhando o nosso programa e nessa parceria de longa data, não é, Jô? Abração para você, meu irmão, Dona Marlúcia, Mateuzinho, Patrick, toda a equipe aí. Um bom dia para vocês. 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Agora chegou a hora de girarmos pela internet, não é? Vamos bater um papo com o nosso público ouvinte, eles que já estão aqui na escuta do nosso programa, esperando esse alô maravilhoso. E a gente conversa com vocês a partir de agora. Vamos lá.
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1: Muito bem, a nossa linha de contato direto é 829-9688-1882. É você comigo no zap. Eu mando aqui um abraço para o nosso querido Sargento Pereira. Ele hoje está em casa, né? Já mandou o recado aqui. Bom dia, Cláudio. Que o nosso dia seja iluminado e abençoado. Que não nos falte saúde, fé e gratidão. Amém. Que assim seja. Um bom dia para você, meu irmão. Abraço também ao amigo Claudinho, a dona Rose ouvindo a gente. Um abraço também aqui ouvindo a nossa programação, Cícero Martins, que já me mandou mensagem hoje. O Rubens na Pedra Velha diz aqui: bom dia, Cláudio. Bom dia a todos. Cláudio, nunca pense que você está sozinho, pois do seu lado está seu melhor amigo, Jesus Cristo, o Filho de Deus. Cláudio, educação é tudo, conhecimento faz bem. Parabéns para a prefeita Ziane Costa pelo investimento em educação. Abraço, Rubens, para você e para a Alessandra, todo esse povo maravilhoso da Pedra Velha que nos dá uma audiência gigantesca todos os dias. Coisa boa, viu, gente? Muito obrigado. Minha amiga Márcia, amiga querida Márcia da Tiradentes, aí no Bairro Novo. O nosso valor é definido, Cláudio, por Deus e não pelas pessoas. Verdade, as pessoas nos definem pelo que temos. Deus nos define pelo que somos. É uma pura... Olha, se tem uma verdade absoluta, é essa daí, viu, Márcia? Um abraço para você. Obrigado. Cláudio, para hoje o Salmo do dia: ainda que a minha mente e o meu corpo enfraqueçam, Deus é minha força, Ele é tudo o que preciso. Amém, Zé. Abração para você também, o Zé, no Distrito Lagoinha. Eu estendo esse abraço a toda a família, a Dona Preta, não é? Um abraço também aí meu querido compadre Laércio, o rei das antenas aí e também da TV a cabo. Um abraço, viu, compadre Laércio? Um abraço, meu afilhado querido Caio. Um abraço também ao Otávio. E através de vocês, eu abraço a todos da família, viu, gente? Um abraço pra vocês, um bom dia. Obrigado pela audiência, pela sintonia. É, rapaz. E... audiência certa. A vida é como um café, Cláudio. Só é amarga se a gente não adoçar. A gosto, né? É verdade. Quem disse isso aqui foi a Dacirene, ouvindo a gente todos os dias. Dacirene, minha querida, um abraço pra você. E um bom dia. O Aldirney também aqui tá mandando um bom dia. E a gente retribui também com um bom dia, Aldirney, pra você e pra toda a família. Meu querido amigo Mércio da Lagoinha. Bom dia, Cláudio. Obrigado, Mércio. O Cissão, como sempre, aqui. Bom dia, Cláudio. Um dia cheio da presença de Deus em nossas vidas. É verdade. Que seja sempre, não é? É, a presença de Deus seja sempre marcante nas nossas vidas. Muito, muito obrigado, meu irmão. Abração pra você. Um abraço a Fernanda aí na Uninter. Um abraço também a Adriana aí na querida e tradicional Rua do Preá. Cícero Martins está ouvindo a gente também. Bom dia. Você tem uma ótima terça-feira. Cícero também. A Maria da Pedra Velha, na Coab Velha. Um abraço meu querido amigo Danilo e a toda a equipe trabalhando aí no bairro Pedra Velha. Um abraço ao Nilcinho, Vinícius. Um abraço toda essa turma aí trabalhando. O amigo Gago, não é? Ouvindo a gente também. Obrigado, um bom dia. Assim como ele é carinhosamente chamado e conhecido por todos. Obrigado, um bom dia, minha gente. Abraço ao Cícero no Bom Sossego, Jacinto lá no povoado Tanque. A Laine Melo nos ouvindo todos os dias. O Cícero Muniz, meu amigo Pelanca aí no seu Lava Jato, Borracharia. Vizinho ao Ginásio de Esportes do Bairro Novo, o Pinguim, que ouve a gente também. Bom dia, Cláudio. Que o Senhor encha o seu coração de fé e o seu dia de paz. Muito, muito obrigado. Abração também para você, meu irmão, e um bom dia. Meu querido amigo Jainho está ouvindo a gente aí na sede da ATB, Associação Toque Bola, sempre cuidando lá da nossa querida associação. Aliás, um abraço a todos da Associação Toque de Bola, que iniciou seus campeonatos internos nas duas categorias. 19º campeonato interno, categoria novos, e o 9º campeonato interno, categoria cinquentão, não é? Um abraço, gente, para vocês. Obrigado pela sintonia, tá? Muito obrigado. A Lena aí na 1º de maio. Bom dia, Cláudio. Que Deus abençoe todos nós sempre. Amém, Lena. Que assim seja. Um dia de paz e bênçãos para todos nós. Cadê o grupo, gente? Vamos aqui ao grupo, então. O Natiel aqui mandou um abraço. Presbítero Ivo também. Um abraço para você, presbítero Cláudio. A Márcia também interagiu aqui no grupo. O Zé também interagiu no grupo. Carlinhos Timbaleiro, Carlos Daniel, Ailton Vanderlei, Jainho também interagiu aqui no grupo. Aos colegas de portais de notícias, sites de informações, obrigado e um bom dia, minha gente, para vocês. Os blogs também, não é? Que sempre aqui nos atualizam informações para o nosso programa. Enfim, a todos vocês, muito obrigado. Tem muita gente. O pessoal começa aqui cedinho, hein, gente? Estava vendo mensagem aqui de 2 da manhã, 3 horas da manhã, o pessoal... O pessoal não dorme, o pessoal não para. Debate política, debate os mais diversos temas aqui no grupo de ouvintes do microfone aberto. Coisa boa. O que é que disse aqui o Valmir? Bom dia, Cláudio. Boa terça-feira. Hoje, 19 de maio. Que hoje Deus transforme pequenos momentos em grandes bênçãos. Bom dia para você também, Valmir. Estendo esse abraço à Dona Letícia. Está lá ouvindo a gente ao lado do programa Saúde da Mulher. É para você que precisa tirar uma xerox, encadernar um trabalho escolar, um documento, plastificar documentos, procura a Dona Letícia ali ao lado do programa Saúde da Mulher, viu, gente? Ali por trás da Igreja Matriz. Abraço, Dona Letícia. Um abraço e um bom dia, viu? Que a senhora tenha um dia abençoado. Quem mais nos mandou mensagem aqui? Deixe-me ver. Bom dia, Cláudio. Com a imagem de Nossa Senhora Aparecida, minha querida padroeira. Tem uma devoção extrema por Nossa Senhora Aparecida, viu, gente? Ela mandou aqui uma imagem linda de Nossa Senhora Aparecida. Muito obrigado, viu? Quem que foi? A Dona Maninha. Então vamos colocá-la no ar. Vamos ver se que o nosso áudio funciona. O Juan, vamos lá.
3: Gilson, um cheiro. Cláudio, tô ligando para você passar a musiquinha de parabéns para Quinho, que está aniversariando hoje.
1: O Quinho, tá, rapaz, é verdade.
3: Para dizer, eu amo muito ele, sabe? Que Deus abençoe ele, que seja muito feliz nessa nova, nessa nova data que é hoje. Tá vendo? Tá bom, Cláudio?
1: Tá bom, dona Maninha. Outro para a senhora. A Elga já tinha me avisado também, né? Que, aliás, parabeniza o seu irmão Quinho por mais um ano de vida. A Zilda, né? Também. Enfim, a toda a família. Então, Quinho, para você, parabéns, meu irmão. Felicidade, saúde, paz. Muitos anos de vida. Que Deus o abençoe sempre com muita paz e bênçãos. Que você hoje esteja rodeado de pessoas que o amam. E receba abraços sinceros e parabéns verdadeiros, tá? Da dona Maninha, da Zilda, da Elga, das suas irmãs, enfim, de toda a sua família, porque você merece. E para você não poderia faltar o parabéns do microfone aberto em nome de toda a família e da família Alternativa FM também. Roda aí, Juan, vamos lá. Parabéns, grande Quinho, não é? Hoje é dia de comemorar mais um ano de vida. É sempre bom festejar. Um abraço, bom dia. O Alex lá em São Bernardo do Campo, bom dia, Cláudio e família. Bom dia, meu irmão, para você e sua família também. Cláudio, o programa da Eliana vai ao ar domingo, dia 24, com a banda Timbalada, os atores Lázaro Ramos e Cláudia Raia. E o esposo dela, muito bom, gravamos ontem. Imagina, não é, gente? Você tá no auditório onde lá no palco está a Cláudia Raia, Lázaro Ramos, banda Timbalada e você lá de camarote gravando ali com esses artistas. Que coisa maravilhosa, hein? Já imaginou? O Alex e a Mônica estão aproveitando bastante tudo isso, não é? Abraço, Alex, parabéns. Ele mandou aqui uma imagem deles lá no símbolo da Globo, não é? O Plim Plim. Abraço, Alex, pra você, meu irmão. E você tem um dia especial, né? Que seu dia seja especial. Por enquanto era isso que tínhamos aqui no nosso WhatsApp. É você que acompanha o nosso programa e a nossa programação. Confira a hora certa comigo agora, em Delmiro Gouveia. 9:01 agora. 9:01. Gente, a operação que investiga fraudes do Banco Master completa 6 meses, não é? 6 meses, né, de ações, não é? De cumprimento de mandados de busca e apreensão, principalmente. Operação que investiga fraudes do Banco Master completa 6 meses. Fases já executadas indicam maior fraude contra o SFN já registrada. Para que você entenda, operação Compliance Zero da Polícia Federal, que investiga fraudes do Banco Master, completa 6 meses com 21 prisões temporárias, 116 mandados de busca e apreensão e bloqueio de quase 27 bilhões em bens e valores. As 6 fases já executadas até ontem, segunda-feira, indicam a maior fraude contra o sistema financeiro nacional. É isso, já exatamente o que quer dizer SFN, já registrada no país com prejuízo estimado em dezenas de bilhões de dólares. A reportagem e o detalhe é com ele, Gésio Passos. Vamos acompanhar.
4: A Operação Compliance Zero da Polícia Federal, que investiga as fraudes do Banco Master, completa 6 meses com 21 prisões temporárias, 116 mandados de busca e apreensão e bloqueio de 27 bilhões de reais em bens e valores. As 6 fases já executadas até esta segunda-feira indicam a maior fraude contra o sistema financeiro nacional já registrada, com prejuízo estimado em dezenas de bilhões de dólares. As fraudes revelam uma intrincada teia de relações envolvendo o dono do Banco Master, Daniel Vorcaro, com políticos, servidores do Banco Central e da Polícia Federal e facções criminosas. A primeira fase da Compliance Zero ocorreu em 18 de novembro, com a prisão de 7 pessoas, incluindo Daniel Vorcaro. A investigação apontava a fabricação de carteiras de crédito sem lastro financeiro, ou seja, sem garantia real. Neste processo, o BRB, o Banco de Brasília, pertencente ao governo do Distrito Federal, negociava a compra do Banco Master, mas acabou impedido pelo Banco Central antes mesmo da operação da PF. Mesmo sem a compra, o BRB acabou adquirindo parte desses títulos fraudados do Master, o que pode levar o Banco Público à falência caso não consiga empréstimos para continuar sua operação. A investigação policial levou ao afastamento do então presidente do BRB, Paulo Henrique Costa, que hoje está preso e negociando uma delação premiada. Vorcaro também tenta acordo com a justiça para esclarecer os seus crimes em troca de redução de pena. Em meio à operação, o Banco Central oficializou a liquidação judicial do conglomerado do Banco Master, incluindo Let's Bank, Will Bank e Banco Pleno. Até o momento, o Fundo Garantidor de Crédito gastou R$ 49 bilhões de reais para ressarcir parte dos clientes do Master. As outras fases da operação realizada em janeiro, março, abril e maio revelaram a complexa rede de influência do Master. Entre os envolvidos estão o pastor da Igreja da Lagoinha, Fabiano Zettel, cunhado de Vorcaro, o empresário Nelson Tanuri e o ex-gestor do Fundo REAG de Investimentos, João Carlos Mansur. A polícia investiga a relação desse fundo com o crime organizado. Com a quebra de sigilo de Vorcaro, ainda foi detectado que o banqueiro tinha uma milícia particular para intimidação e coação de desafetos, chefiada por Luiz Felipe Machado, conhecido como Sicário, que tirou a própria vida na carceragem da PF em Belo Horizonte, de acordo com a conclusão de inquérito da corporação. A Compliance Zero revelou ainda a relação do senador Ciro Nogueira, do PP do Piauí, com a família Vorcaro. Ele é suspeito de atuar em pró de interesses do banqueiro no parlamento, recebendo uma mesada de 300 a 500 mil reais mensais, além de outras vantagens. A última fase da operação, realizada em 14 de maio, prendeu mais 6 pessoas preventivamente, entre elas o pai do banqueiro, Henrique Vorcaro, após revelação de que ele seguia o gerenciamento da milícia que atacava opositores do esquema. Na última semana, novas revelações do site Intercept Brasil revelaram a relação de Daniel Vorcaro com o senador e pré-candidato à presidência Flávio Bolsonaro, que em áudios cobrava o banqueiro repasses de mais de 130 milhões de reais, alegando que os recursos eram para a realização de filmes sobre o ex-presidente Jair Bolsonaro. Com informações da Agência Brasil, da Rádio Nacional em Brasília, Gésio Passos.
1: Muito bem, obrigado Gésio Passos. Está aí a informação atualizada para você que nos acompanha. Deixe-me mandar aqui um abraço, ouvindo o nosso programa. A dona Fátima, seu Ramiro e toda a Ramiragem não perdem um programa sequer na Avenida Antônio José da Costa ou Avenida São Cristóvão, como queiram, não é, dona Fátima? Um abraço e um bom dia. Um abraço também a Neném, a Eliane, conhecida Neném no Laboratório e Centro de Diagnóstico São Lucas. Ela ouve a gente todos os dias. O Anderson, ele nos ouve na Secretaria de Governo, na Prefeitura. Um abraço, Anderson, e toda a equipe por aí, tá? O Betão, ele nos ouve lá na Rua da Lagoa. O Betão, todos os dias ligado nas informações do Microfone Aberto. A Rose, da Farmácia Santa Quitéria, ouvindo a gente também todos os dias. Pessoal na Panificadora Ribeiro, nem ouvindo a gente e todos por aí, tá? O seu Heraldo, seu pai, a dona Lena, sua mamãe, ouvindo a gente lá no Juliana, aliás, na Área Verde, não é? Na Área Verde. Um abraço, um bom dia. A Cleane, ela nos ouve lá na Agamenon Magalhães, um abraço e um bom dia. O Rodrigo no Hospital do Celular, meu amigo Elcio aí no Empório Ideal. De frente aí, não é, Elcio? Um abraço a Bruninha também. Um abraço também ouvindo a gente sempre, todos os dias, o Kleber Noia. Um abraço também o Toninho Noia, o Arthur Noia, todos no quiosco Cascatinho do Noia. O Aldalho das Melancias ao lado do Mercado Público. O João Batista no bairro Eldorado ouvindo a gente. Também a Lourdes, conhecida como Lourinha, ela nos ouve no bairro Desvio. Doutor Gabriel Varjão, que não perde um só programa. Vereador por Delmiro Gouveia, também advogado, deve estar no seu escritório agora ouvindo a nossa programação. Um abraço para o Gabriel, bom dia. Um abraço na borracharia do seu Chiquito, o próprio seu Chiquito, o artilheiro das multidões. Fez falta ontem na convocação do Ancelotti, hein, o seu Chiquita? Artilheiro nato, poderia muito bem ajudar a seleção aí na Copa do Mundo, seu Chiquito, artilheiro das multidões, homem com mais de 4 mil gols na carreira. Esse tem história para contar, hein, gente? Dona Marina Artesã e o seu João Sabará ouvindo a gente também, obrigado e um bom dia. Seu Chico do Bode, que não perde um só programa. O seu Zé Moreira na Pedra Velha, um abraço e um bom dia. Um abraço também à dona Janeide, seu Otacílio, aqui na Rua 7 de Setembro, só que do outro lado da avenida, do antigo e querido Bazar Escolar. Um abraço também à Lúcia, no refeitório Cantinho da Pedra. Doutora Alain Miranda, que nos ouve aqui pertinho da gente, na Rua 21 de Abril, no seu escritório de advocacia. Um abraço e um bom dia. Bom dia também para o meu amigo querido Tonho Cavachão e sua equipe aí de pinturas, trabalhando e acompanhando as notícias do Microfone Aberto. Muito obrigado e um bom dia. Lá na oficina a mecânica Apolo, o Deus, Zé Binga e todos aí, gente. Um abraço e um bom dia para vocês. Obrigado pela sintonia. Seu Dionésio e a dona Regina, na Praça Padre Cícero. Gente, bom dia. Um excelente terça-feira para vocês. Aí, bem pertinho, meu querido amigo Semi, na sua oficina de motos, aí loja também e peças para motos, aí o Semi ouvindo a gente sempre todas as manhãs. Obrigado, bom dia, viu, gente? Um grande abraço também ao Manta, ao Júlio, a Cris, todos na borracharia Discovery Turbo, ao lado do Museu Delmiro Gouveia. Obrigado e um bom dia. Coisa boa ter vocês aqui na nossa sintonia, viu, gente? Muito obrigado. O Adriano, ele é caçambeiro, né? Como ele mesmo próprio se intitula. Ele é caçambeiro e trabalha aí na Secretaria de Infraestrutura. Meu querido amigo Rinaldinho, a voz marcante da nossa cidade, um grande artista delmirense, trabalhando aí também e ouvindo a gente. Dona Corrinha Costureira, por trás da antiga Telasa. Dona Rizal ouvindo a gente, a minha amiga querida Teta também ouvindo a gente. Um abraço a toda a família, gente. Um grande abraço para vocês. Um bom dia, viu? E através desses ouvintes, dessas ouvintes queridos e queridas, a gente abraça os milhares de ouvintes espalhados aqui no nosso querido Alto Sertão. Muito, muito obrigado. Toda a nossa gratidão a cada um de vocês que acordam cedo, liga aí o rádio, já sintonizado na Alternativa FM em 98.5 MHz. Muito, muito obrigado, viu, pessoal? Um grande abraço. Gratidão, não é? O gratidão incontável para vocês. Muito, muito obrigado. Eu não sei mensurar o tamanho da gratidão que eu tenho, que toda a equipe tem, com essa audiência gigantesca. O som da Alternativa realmente, de fato, ecoa pelos quatro cantos da nossa cidade todos os dias. Isso é muito bom. E também, não é, nos dá a responsabilidade de fazer cada dia um programa melhor. Então, muito obrigado a cada um de vocês. Eu tenho que ir ao intervalo agora, bloco de apoios culturais, mas na sequência eu retorno com muito mais. Tem muita informação ainda aqui dentro do nosso programa de hoje. Então, quer um conselho? Não muda de sintonia, que daqui a pouquinho a gente volta e continua na sua companhia. Então não sai daí que a gente volta já já.
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6: 9:11.
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Comigo agora na querida e amada terra do pioneiro, são exatamente 9 horas mais 18 minutos, 9 e 18. Muito bem, minha gente, já estamos de volta. Eu falei que era rapidinho, rapidinho mesmo. Já estamos aqui de volta para mais um bloco de informações e notícias dentro do nosso microfone aberto. 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Um abraço aí a dona Nana, a Milena, a Mirelle, o amigo Didão, o amigo Ailton, o Milton em casa, se recuperando e cuidando da sua saúde, não é? 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Abraço para vocês. 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Um abraço, dona Nana, Milena, Mirelle, toda a turma aí, gente. Um abraço para vocês, um excelente dia. Rádio ligado, sempre lá, na sintonia das melhores notícias do dia, com o microfone aberto. Um grande abraço a vocês e um bom dia. 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A Janaína também aí ouvindo a gente. Meus pequenininhos, grandes ouvintes e sobrinhos queridos aí, o João e o Miguel. Um abraço à minha querida Dona Zélia e a sua água mineral. Guga Gás e Água Mineral, a quem a gente manda um grande abraço, deseja um excelente dia. A Janaína também aí ouvindo a gente. Meus pequenininhos.

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Grande abraço e um bom dia, meus amigos queridos aí, o João Vitor, o Carimbão, toda essa turma e toda a turma aí da banda legal demais, né, gente? Abração pra vocês, queridos amigos aí que cantam e encantam por onde passam. Um abraço e um bom dia. Ah, eu não posso esquecer de mandar esse abraço aos amigos Jamerson e Jaiminho aí na Auto Show. Alô, gente, bom dia pra vocês, viu? Aí por trás do ginásio de esportes do Bairro Novo. Um abração, bom dia, uma excelente terça-feira para vocês. Muito obrigado pela audiência aqui com o nosso programa. Coisa boa ter vocês aqui com a gente sempre. Muito obrigado por essa sintonia em mais uma manhã. Olha, gente, nós tivemos em Canapi, né, e foi notícia também nessas últimas 24 horas. Baixa só um pouquinho meu BG, o Juan. Nessas últimas horas, uma operação que interceptou uma carga de drogas avaliada em R$500 mil e prendeu um traficante. Essa operação aconteceu nessas últimas horas e eu trago essa informação para você. Uma operação policial realizada em Canapi, ali na rodovia BR-423, ali próximo ao município, resultou na apreensão de entorpecentes avaliados em R$500 mil e na prisão de um homem que estava levando essas drogas. A ação integra a Operação Protetor de Divisas, vinculada ao Programa Brasil contra o Crime Organizado. Essa abordagem inicial ocorreu no posto da Polícia Rodoviária Federal, localizado na BR-316, distrito de Carié. Com base em informações repassadas pela Divisão de Inteligência e equipes do 7º Batalhão da Polícia Militar, 1ª Companhia, Pelotão de Operações Especiais do Pelops, que monitorava uma van interestadual procedente do estado de São Paulo, com suspeita de transportar entorpecentes. Durante a fiscalização das bagagens, no compartimento de carga do veículo, os policiais localizaram uma caixa lacrada identificada, destinada a um indivíduo. As informações disponíveis indicavam que ele se deslocaria em um veículo HB20 branco e aguardaria a entrega em frente à prefeitura do município de Ouro Branco. Com o auxílio do cão farejador do canil da Polícia Militar de Alagoas, foi confirmada a presença de substância entorpecente no interior desta embalagem. Após a constatação do ilícito, as equipes montaram uma operação de vigilância no ponto indicado para a entrega. Um homem com as características previamente descritas apresentou-se ao local conduzindo o veículo que havia sido informado. Abordado e identificado, confirmou tratar-se do destinatário da carga e admitiu que esperava receber esse material transportado pela van. O material apreendido totalizou 6.400 papelotes de cocaína, 2,5 quilos de crack, ou seja, 2,5 kg de crack e 4 quilos de maconha. O suspeito foi autuado por tráfico de drogas. A operação contou com a participação de equipes do Pelops, Rádio Patrulha, Canil, PRF, Centro Integrado de Segurança Pública de Ouro Branco, Diretoria de Inteligência da Polícia Militar de Alagoas, Polícia Civil de Pernambuco e do Departamento aí de Repressão ao Narcotráfico por meio da 8ª Delegacia de Repressão ao Narcotráfico e 8º DPRN, que fica em Garanhuns.
Então, foi, na verdade,

0: verdade, uma mega operação. Mas, na verdade, essa operação integra a operação maior, que é o protetor de divisas, que foi lançada, né, pelo governo federal. E essa operação é vinculada ao programa Brasil contra o Crime Organizado. Essa estratégia foi lançada na semana passada e tem o objetivo de fechar o cerco contra a migração ou a ramificação de grandes facções para todo o país, desde cidades de menor porte até os grandes centros. E a polícia, com esse trabalho incrível de inteligência, conseguiu chegar a esse transporte, né, coletivo, não é? Essa van que transportava esse entorpecente, já com o endereço certo, características de quem iria receber, e a polícia montou toda uma estratégia para chegar até o receptador. E não deu outra. Ao chegar na frente da prefeitura da cidade de Ouro Branco, na hora da entrega, esse suspeito, né, esse indivíduo foi preso em flagrante, porque ali ele estava receptando essa droga e com certeza iria traficar aqui em toda essa região. É um prejuízo gigante para o tráfico de drogas, uma carga avaliada em R$500 mil, e claro, na prisão desse que é considerado agora um traficante, porque ele já tinha, não é, as suas características aí com quem trazia essa carga. Olha, era uma pessoa assim, assim, assim, essa encomenda foi enviada e já tinha um endereço certo, que é a distribuição em toda essa região. Com certeza, essa droga iria chegar às portas das escolas, iria chegar às praças, iria chegar aí onde existe a juventude, onde existe maior vulnerabilidade de jovens, de pessoas que consomem, não é? Pessoas que são clientes do tráfico, pessoas que são clientes e que mantêm toda essa estrutura do narcotráfico, das organizações criminosas no nosso país. Porque só existe o traficante porque existe, não é, quem trafica e quem consome, principalmente. Então é você, aí jovem, que eventualmente envereda por esse caminho, que sustenta esse mundo maldito do tráfico de drogas e das organizações criminosas. Por isso que elas crescem a cada dia, se ramificando cada vez mais em todo o país, o que é extremamente lamentável, porque a proporção que ganharam essas facções criminosas no Brasil é uma coisa absurda, difícil de combater, mas não é difícil de controlar. Basta apenas montar, né, operações estratégicas como essa que foi lançada, como esse programa que foi lançado, na verdade, não é estratégia, mas também sim, não é? É um programa Brasil contra o Crime Organizado que envolve várias ações e operações por todo o Brasil. Não só onde existe a presença mais marcante dessas facções, mas principalmente onde existe, não é, o tráfico de drogas e onde existem as ramificações, que hoje essas facções estão espalhadas no Brasil inteiro. Vocês viram ontem, se vocês acompanharam, mas os jornais e telejornais de Alagoas mostrando, não é, criminosos armados tocando terror em comunidades, né, da parte alta de Maceió, Benedito Bentes e toda aquela região. Facções de criminosos andando armados, mandando fechar lojas, mandando fechar casas, tomando de conta do território. E esse é um dos grandes objetivos dessas facções, é tomar cada vez mais territórios para as organizações, para que elas cresçam, trafiquem e vivam ali, mantenham todo o seu poder bélico e toda a estrutura, não é, gigantesca que essas facções conseguiram montar durante esses anos todos de facções, desde 1900 e alguma coisa, agora não me recordo. Estou acompanhando, não é, uma série muito interessante, não é, da Globoplay, que traz justamente isso, né? Territórios dominados pelo crime organizado, né, que trata muito bem. E não é uma série com atores, não, gente. São cenas da vida real, tá? É um documentário que mostra cenas da vida real. Desde o começo dessas facções, que nasceram no ventre do Estado, porque essas facções, elas começam a se expandir dentro das prisões, dentro dos presídios, depois é que elas tomam às áreas periféricas, começando pelo Rio, depois São Paulo com PCC, se espalhando no Brasil inteiro. E hoje é essa realidade terrível que a gente vive, que é o domínio praticamente completo das facções se ramificando a todo tempo pelo Brasil. Não só nas capitais, não só nos grandes centros, mas também nas cidades de interior. Né? E as cenas que a gente via ontem, infelizmente, são cenas que afrontam a segurança pública e o Estado como um todo, não é? O Estado precisa mostrar força, estar presente e combater diretamente, frente a frente, esse crime organizado, combater a bandidagem como realmente deve combater, não é? Porque senão, se toma uma proporção ainda maior do que já é, porque para mim já é gigante a proporção que essas facções tomaram, isso aí vai se expandir mais ainda e daqui a pouquinho o Estado não terá forças para combater. Já imaginou, hein? Um país dominado pelo crime organizado, minha gente, não quero nem pensar nisso. Mas essas cenas aí do cotidiano mostram muito isso. Criminosos armados desfilando pelas comunidades, tocando o terror, fazendo e acontecendo, dominando ali as periferias e transitando na maior, com arma longa, aí pendurada sobre seu corpo, convivendo ali com crianças, com famílias, enfim. E isso, as pessoas tratando como a coisa mais natural do mundo. Não pode, gente. O Estado tem que estar presente, tem que mostrar força. Mostrar, senão aqui quem manda é o Estado, não são as facções criminosas. E isso tem que acontecer. É porque no Brasil é assim, não é? A turma do mimimi, quando a polícia age, sobe o morro e combate a criminalidade, ai, direitos humanos pra cá, mataram um pai de família, mataram um trabalhador que não tinha nada a ver. Quando você vai puxar a ficha do indivíduo, tá lá. Passagens por tráfico de drogas, envolvimento com tráfico de drogas. Não, mas morreu ali um cidadão de bem. E aí a polícia é crucificada, como foi naquela operação do Rio de Janeiro, onde 5 policiais morreram. Eu parei justamente nesse episódio em que mostra exatamente, não é? Com câmeras corporais que muitos deles tinham, na subida do morro, na subida daquela parte que tinha com mais vegetação, quando esses policiais, eles tombam. Né? Você vê ali, aí sim, um pai de família, trabalhador, saiu de casa sem saber que volta, se voltava. E 5 deles realmente não voltaram. Então, é esses policiais que você tem que defender, que estão ali, abnegados, arriscando a própria vida, para acabar com uma organização que acaba tirando a sua paz aí onde você vive, aonde você mora, não é? Colocando a imposição do terror, impondo o terror, tocando o terror nessas comunidades. E foi isso que a gente viu ontem nessas cenas lá do Benedito Bentes em Maceió, da parte alta da capital. Bandidos à noite circulando com armas longas, armas de grosso calibre, turmas de bandido, né? Circulando pelas ruas lá, tocando o terror. Aí você vai ficar na rua? Você não vai, você vai fechar a porta da sua casa, se trancar, e é isso que eles querem. Domínio total do território onde vive. Esse é o grande objetivo dessas grandes facções criminosas. Mas o Estado tem que se impor, enquanto o Estado dizer, não, aqui, pá, aqui não, bandidagem não vai vencer. Mas a gente vê que a cada dia que passa o sistema está mais corrompido, vê policiais envolvidos, vê... Né? Graças a Deus que não são todos e não é a maioria. Isso pode ser combatido, agora basta ter vontade, né? E como se não bastasse isso, já tem pessoas que reclamam quando a polícia age, quando o Estado se impõe e tenta, né, combater a criminalidade frente a frente. Aí tem uma turma que começa a falar o que não deve, dizer que foi pai de família que morreu, detonando e denegrindo a imagem dessa instituição, polícia militar, polícia civil, das forças de segurança pública. Aí é difícil, não é, gente? Viver num país assim, onde o Estado quer agir, quer se impor contra a bandidagem. Por outro lado, tem uma comunidade que defende bandido, tem pessoas que defendem bandido e acham que a polícia e o Estado não devem subir o morro, não devem combater a criminalidade. E essas facções que tomam conta do Brasil com mais frequência a cada dia que passa. Gente, não é fácil, né, ser força de segurança em um país que trata quem lhe defende dessa forma. Não dá. Aí não dá, né, gente? Não dá de maneira nenhuma. Confira a hora certa comigo, agora na terra do pioneiro. Muito bem, é você comigo e a hora certa. Prata. 9:35, 9:35, mais um rápido intervalo, bloco de apoios culturais e na sequência tem mais microfone aberto. Tá gostando do nosso programa de hoje? Calma que ainda tem muito mais, não sai daí que a gente volta já já.
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2: 9:35.

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5: 9:40.
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0: certa para você. Confira comigo agora em Delmiro Gouveia. São exatamente 9 horas mais 49 minutos. 9h49. Muito bem, minha gente. Já estamos de volta. Você que continua aí com a gente, muito obrigado. Obrigado pela permanência na nossa audiência. É você que faz o nosso programa ser o que é, não é? Esse sucesso absoluto de audiência em toda a nossa região. Muito obrigado a cada rádio ligado, celular conectado, tablet, computador, enfim. Onde quer que você esteja também, em casa, no trabalho. A você ainda que vai começar a jornada de trabalho ainda, não é? Tem muita gente, né, que pega um pouquinho mais tarde aí no trabalho. Obrigado a você, um bom dia, bom trabalho desde já para vocês, tá? Muito obrigado pela sua sintonia e pela sua companhia. Voltamos aqui com o nosso programa de hoje e já abraçando a toda a turma aí no bairro Desvio. O pessoal me cobra muito, Cláudio, você fala muito na Pedra Velha e o Desvio. Tem muita gente ouvindo aqui você. Então, minha gente, obrigado, bom dia. Aí na Praça do Desvio, muito obrigado à turma aí. A turma do Danone, não é? O Mamão, toda essa turma aí, o Bibaço, toda essa turma que está ouvindo a gente aí na Praça do Desvio, né? Que está ficando muito bonita, inclusive, lá a Praça do Desvio. Um abraço, então, para vocês, minha gente. Muito obrigado. E também na Pracinha do Desvio, aquela menorzinha que fica ali às margens da rodovia, do começo da rodovia L220, né? O pessoal que fica por ali também, os mototaxistas, não é? O pessoal ali fica batendo aquele papo na resenha. Então, um abraço para vocês também. Mototaxistas ficam sempre por ali. Vou falar nisso a todos no ponto de mototaxistas aí do terminal rodoviário. Pessoal que ouve a gente também por lá. E a todos os estabelecimentos comerciais aí da Avenida Caxangá, que hoje virou uma avenida quase que completamente comercial. Então, a todos que estão aí, gente, ouvindo a gente, muito obrigado pela audiência. Deixa eu mandar um abraço em especial aí o Dai, na Dai Construções, não é? Ele ouve a gente todos os dias, rádio ligado, sintonizado na Alternativa FM. Que coisa boa, gente. Obrigado a vocês. Muito obrigado pela audiência, companhia e sintonia. Muito, muito obrigado mesmo de coração, viu? Bom ter vocês aqui com a gente sempre. Pessoal, ontem foi dia de convocação da seleção brasileira, não é? E aí deu o que falar, expectativa. Se o Neymar seria convocado, não seria convocado. CBF preparou uma mega festa, um mega evento para anunciar os 26 convocados que vão defender o Brasil na Copa do Mundo. E dia 13 de junho já tem o primeiro desafio da seleção brasileira na Copa. Copa que começa no mês que vem, uma Copa diferente com muito mais seleções. E são esses os 26 convocados ontem anunciados pelo Ancelotti. Mas o que gerou o Ancelotti, não é o Ancelotti como queira ou como queiram, né? O que gerou grande expectativa é: será que o Neymar está na lista, não está na lista? Enquanto o evento era realizado, a expectativa no Brasil inteiro, ela crescia. E o Ancelotti, ele explicou o porquê da convocação do Neymar, diante de muitos conselhos, segundo ele, de jornalistas experientes, de ex-jogadores, de diretores e treinadores de clube. E o Ancelotti, ele explicou a convocação de Neymar para a Copa. É isso que você vai acompanhar comigo a partir de agora com a Daniela Esperon aqui para o nosso programa. Vamos acompanhar o que ele disse, vamos lá. E hoje é matéria em todos os locais. Ontem já foi, não é? Uma repercussão gigantesca da convocação do Neymar. Vamos lá.
1: Fim da espera. O técnico da seleção brasileira, Carlo Ancelotti, divulgou a lista dos 26 convocados para a Copa do Mundo de 2026. Os goleiros Alisson do Liverpool, Ederson do Fenerbahçe e o Everton do Grêmio. Defensores Alexandro, Danilo e Léo Pereira do Flamengo, Bremer da Juventus, Douglas Santos do Zenit, Gabriel Magalhães do Arsenal, Ibanez do Al-Ahly, Marquinhos do PSG e Wesley da Roma. Meio-campistas Bruno Guimarães do Newcastle, Casemiro do Manchester United, Danilo do Botafogo, Fabinho do Al-Ittihad, Lucas Paquetá do Flamengo, atacantes Hendrick do Lyon, Gabriel Martinelli do Arsenal, Igor Thiago do Brentford, Luiz Henrique, do Zenit, Matheus Cunha, do Manchester United, Neymar, do Santos, Rafinha, do Barcelona, Rayan, do Bayern Munique e Vinícius Júnior, do Real Madrid. Os jogadores vão se apresentar no dia 27 de maio, lembrando que se despedem do Brasil com um amistoso no Maracanã, no Rio de Janeiro, no dia 31 de maio, contra o Panamá. Agência Rádio Web, com informações da seleção brasileira, Daniela Esperon.
0: Muito bem, tá aí a Daniela Esperon e as informações do esporte aqui para o nosso programa. Não é bem hoje apenas especificamente esporte, mas hoje a convocação do Neymar é matéria em todos os telejornais. Ontem já foi, não é? Do Brasil, em sites de informações e notícias, independente que seja de esporte ou não. Por isso que excepcionalmente a gente colocou, porque geralmente a nossa parte do esporte é às segundas e quintas-feiras, né? A gente colocou porque justamente gerou essa expectativa toda, não é? Em todo o Brasil, a convocação do Neymar, não é? Impressionante, não é, gente? O quanto foi ovacionado em todas as partes do Brasil, ovacionada, não é? Essa convocação do Neymar, impressionante ainda, mesmo com todas as dificuldades que o Neymar tem de apresentar um bom futebol, devido à idade, condicionamento físico, até melhorou, não é? Mas tecnicamente, por conta da idade, ele não consegue ser aquele Neymar das arrancadas, das explosões, é um jogador rápido, habilidoso, enfim, mas de todo o clamor pelo Brasil inteiro, eu acho que isso contou muito para a convocação do Neymar, né? Não tenho dúvida que isso contou muito para a sua convocação, mas é impressionante o clamor público que gerou a convocação do Neymar. E o Ancelotti, inteligente como é, um treinador com mais de 40 anos de profissão, e por tudo que já viveu, 5 vezes campeão da Champions, campeão das grandes maiores ligas, das maiores ligas do mundo, já foi multicampeão, e sem dúvida nenhuma ele, com todo esse cartel, com todo esse, com essa bagagem, claro, e obviamente que toda uma estratégia foi montada para que o nome do Neymar estivesse, porque aí ele não gera polêmica, ele não cria uma insatisfação na torcida. Basta ver a reação de ontem no próprio lugar onde foi anunciada a convocação do Neymar, né, o quanto foi ovacionado esse anúncio, né, o quanto o pessoal gritou, o pessoal aplaudiu, o pessoal, enfim. Mas imagina se fosse o contrário. Então, ele não quer se indispor com ninguém, está começando seu trabalho agora. O Neymar vai para a última Copa dele, não tem a garantia, e ele deixou bem claro, né? Até a matéria dizia que o Ancelotti falaria, mas não falou, apenas a escalação mesmo, que o Neymar vai ser como um jogador qualquer, não terá regalias, vai ter que disputar a posição, e pela idade, pelo ritmo que o falta ainda, não vai ser fácil disputar com essa garotada que está aí, que vem de ligas europeias muito fortes. Mas o Neymar é o Neymar, né, gente? Pode entrar ali no lance decidido. E acho que muito por isso também, pelo clamor público, pelo Neymar ser um craque e ainda ter uma representatividade muito grande entre os jogadores da Europa e os grandes e as grandes seleções. Então, o fato de o Neymar estar, sem dúvida nenhuma, isso é muito por conta do nome Neymar, que ele ainda carrega muito forte, não é à toa que montou todo esse império que ele montou, né, de mídia, de tudo, de enfim. É um cara que tem um trabalho social fantástico também, muita gente não sabe disso. As pessoas às vezes só se atêm ao Neymar, né, pelo que ele faz aí fora dos gramados, enfim. A sua vida particular que não interessa a ninguém, não é? Mas o Neymar é sim um grande jogador. Não está numa boa fase? Não está numa boa fase. Há muito tempo que não vem assim, Mas é um jogador de grande, repito, representatividade ainda no meio futebolístico, no mundo principalmente, e a seleção, não é, tem que ter um nome assim. Não para que vá resolver, um nome só para resolver. Eu acho que hoje o Brasil, a seleção brasileira, ela é mais coletiva do que individual. É mais coletiva do que individual. Com bons nomes, que pode competir. Ganhar, aí é mais 500. Mas ter um Neymar na seleção, embora eu, por muitas vezes, fui contra, não é, mas eu não posso aqui discordar de que o Neymar indo para a seleção, isso conta muito em termos de ter o Neymar ali. E claro, e obviamente que ele não será titular. Ele vai, né, lutar por posição ali dentro da seleção, coisa que não é fácil para ele pela falta de ritmo, como fisicamente ele hoje se apresenta, embora tenha melhorado. Mas sem dúvida nenhuma que o Ancelotti, com toda a sua experiência, sua vasta estrada aí no futebol, ele não poderia deixar de convocá-lo, até para não se indispor com a torcida. E claro, o Neymar continua sendo o Neymar, isso é indiscutível, basta ver a repercussão que teve a sua convocação. Parecia, eu nunca vi na minha vida, nesses anos todos que acompanho a seleção, né? Graças a Deus vi o Brasil ser campeão por duas vezes, 94 e 2002, graças a Deus, vivi para viver isso e espero viver novamente agora em 2026, embora tenha seleções muito fortes aí que despontam como grandes favoritas, a exemplo da França, da Espanha, né? própria Portugal, enfim, tem seleções aí que despontam como favoritíssimas a ganhar esse título. Inglaterra, que nunca deixa de ser forte, não é? Própria Alemanha também. São grandes seleções, não é? O próprio Marrocos, não é? Que hoje desponta entre as melhores aí do mundo e vem fazendo boas Copas. Mas a gente, como brasileiro, vai torcer sempre e quer sempre que o Brasil ganhe, não é? Eu não sou desse, não vou torcer. Claro que vou. Nunca deixarei de torcer pelo Brasil, vestir a camisa verde e amarela e torcer em todos os jogos pela seleção brasileira, né? Jamais vou deixar de fazer isso. Então, vamos esperar para ver o que vai acontecer. Mas é fato que hoje outras grandes seleções despontam aí como favoritíssimas a esse título. Mas eu gosto assim. 94 foi do mesmo jeito. Brasil desacreditado, ninguém dava um real pela seleção do Dunga, lembra? Seleção do Dunga, do Zinho, os comentaristas esportivos, críticos, aqueles mais rigorosos, né? Não aliviavam um momento para a seleção. A seleção se uniu, foi lá e ganhou a Copa. 2002, do mesmo jeito. Filipão não levou Romário, e ali havia um clamor também popular. Se indispôs com a torcida, formou uma família até hoje, né? Família Scolari. Ali fechou o grupo, resultado, Brasil campeão. Quem sabe esse não é o ano, hein? Que acontecer a mesma coisa. Para muitos, uma seleção desacreditada, críticos aí mais ferrenhos, né? Jogando muito pesado com a seleção brasileira. Sabe, esse grupo não se fecha aí em torno do Neymar, do Ancelotti, da CBF, né? Fecha ali o grupo e traz essa taça para o Brasil. Já imaginou? Esperar para ver, gente. Futebol, tudo pode acontecer, até o improvável, não é? Até o improvável. Muito bem, gente, não há mais tempo para nada, não é? Chegou o nosso horário, confira a hora certa comigo. 10 horas mais um minutinho e pelo horário. Final da edição de hoje, terça-feira, do seu, do meu, do nosso programa Microfone Aberto. Agradecendo sempre a Deus, primeiramente, a Deus pelo dom da vida e ele nos permitir estarmos aqui para levar essa informação séria e verdadeira até você, que por outro lado nos responde com essa audiência gigantesca, fazendo o som da alternativa ecoar cada vez mais forte pelos quatro cantos da nossa cidade. Vem aí mais um campeão de audiência da sua alternativa FM, Gilson Feitosa, comando Manhã de Sucessos, com muita música, alegria, também informação e diversão. E a você eu lembro sempre que nenhuma dificuldade é tão grande assim, mas nenhuma mesmo, quando a gente tem fé e acredita em Deus. Tchau, pessoal, boa terça-feira, se cuidem e até amanhã.

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2: Dez horas e dois minutos.

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0: Eu tô com frio.
1: 10 horas e 30 minutos.
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0: Bom dia, Deus, bom dia, Jesus, bom dia, vida, bom dia, alegria, bom dia, minha gente linda. São agora 10 horas mais 43 minutos, 10h43, em todo mundo antenado na melhor programação. Você ligado, você com a gente, na rádio que é minha, que é sua, que é toda nossa.
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0: Tá ligado? Tá com a gente? Tá na melhor. Nossa 98 FM, a rádio que é minha, que é sua, que é nossa, que é de toda Delmiro Gouveia e da região. Muito obrigado pelo carinho, pela audiência com o nosso programa.
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0: Logo após o microfone aberto, comunicação do Cláudio Márcio, comandou aqui a nave com muita informação pra você, já deixou você informado, né, por dentro aí do que acontece, do que aconteceu e algumas informações que vão fazer parte do nosso dia. A reportagens do Givaldo, Juan Sandes nos botões coloridos e a gente, né, agora, ó, comandando aqui a 98 até as 12, até o meio-dia. Obrigado mais uma vez a você mesmo aí, sempre acompanhando aqui a nossa programação. Muito obrigado também a quem está chegando agora. Forte abraço para toda essa galera especial da nossa Alternativa FM Conjunção. Sou eu mesmo, 10h44, senhoras e senhores. Recebi aqui muitas mensagens no meu telefone celular, porque hoje os aniversariantes do dia estão aí, né, comemorando. Parabéns a dona Rose, a esposa do Dr. Denis, né? Tá de aniversário hoje, dia 19 de maio. Parabéns, hein, dona Rose? Como é que você tá? Tudo bem? Hoje tem o que aí? Minha comadre Denáurea vai fazer um almoço especial. Parabéns aí pra vocês. Meu irmãozinho Deninho, beijão no coração, meu irmão. Comemore muito aí com a sua esposa. Eu sempre falo, uma mulher sábia edifica o lar, né? E ela é sempre essa mulher presente na sua vida. Parabéns, hein? Parabéns, dona Rose, por mais uma data, por mais um aniversário. E hoje também tem uma pessoa especial, já recebi aqui milhares de mensagens e não vou deixar passar em branco, né? Vamos sim aqui passar a mensagem. Eita! Pois é, hoje é aniversário, adivinha de quem? De uma pessoa que é inspiração para muitas outras mulheres. Tem uma história de vida incrível. É aquela pessoa que Delmiro Gouveia aprendeu, né? Mano, só falo Delmiro, toda a região. Aquela mulher firme nas suas decisões, né? Que soube, como ninguém, tomar de conta aí dos seus filhos. Soube tomar de conta também, né? Dos negócios, da sua família. E hoje está completando mais uma primavera. Estou falando da dona Sônia. Ela sim, né? Do supermercado Hélida, do atacadão Hélida, das loterias, né? Da sorveteria, do grupo Hélida. Essa mãe maravilhosa, especial, essa avó, né? Aí de um coração do tamanho do universo. E aí, como todas as mensagens que já foram enviadas, eu vou fazer aqui, né? Um resumo, pegando trechos e frases de muitas das outras que foram deixadas aqui pra gente. Pra te dizer, dona Sônia, o quanto a senhora é especial na vida de muita gente, mas de muita gente. Que Papai do Céu continue derramando bênçãos. Que o nosso Deus, bom Pai Todo-Poderoso, continue sendo também a sua força. E coloque sempre os melhores caminhos. É o que a gente sempre fala, sabedoria e saúde, porque as outras coisas a senhora já demonstrou com suas ações e atitudes. Que a senhora pode, que a senhora faz, que a senhora consegue, tá? Obrigado por ser essa pessoa firme e forte. Ensina a gente com a sua experiência. Muitas das vezes faz com que a gente consiga recalcular nossa rota, inspirado em toda a força que a senhora tem para passar para a gente. Não foi fácil, não está sendo fácil e nunca será fácil, né? A vida, ela, né, nos traz aí ensinamentos, alguns mais dolorosos, outros mais felizes. Mas o importante é que a gente tenha sempre no nosso coração a perseverança e acreditar que dias melhores sempre irão acontecer, irão chegar. E tudo isso a senhora conseguiu escrever na sua vida, tornando hoje o Grupo Hélida, né, com essa firmeza e, acima de tudo, com todo esse carinho e sucesso que tem para com seus clientes. Eu digo nem clientes, amigos, né, parceiros, família. Parabéns mais uma vez, tá? Beijão no coração de todos que te amam de montão, Dona Sônia. Dos seus filhos, o Hélida, também, né? O Ima, do Ed, seus netinhos aí, que são muitos maravilhosos, né? Seu genro, suas noras, irmãos, né? Familiares, amigos, enfim, de todos nós, hein? Amamos a senhora e esperamos que Papai do Céu também continue derramando bênçãos. Feliz aniversário, Dona Sônia!
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0: E aí, vamos lá, vamos cantar os parabéns, porque o que importa é alegria, é ser feliz!
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0: Parabéns aí pra Dona Sônia, pra Rose e todos os aniversariantes do dia de hoje. Paz, Deus e luz na vida de vocês. Muito obrigado também pelo carinho de sempre, né? Um dia especial, é bom demais. Mais uma primavera na vida da gente, então, ó, tem que comemorar. Porque, né, eu sempre falo, a maior dádiva você já recebe assim esse presente. É o dia, né? Acordar, poder estar vivo, poder agora entrar em contato, ligar pra alguém, abraçar alguém. Então, é o maior presente que a vida pode nos proporcionar. Então vamos cada vez mais, ó, abraçar e fazer com que, né, essa bênção, essa dádiva, ela seja multiplicada. E ó, Padre Fábio de Melo, estou aqui. Especialmente para Dona Sônia, para Rose aqui, e todos os aniversariantes do dia de hoje.

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0: 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De volta aqui na programação, você ligado com a gente na Alternativa, 11 horas agora, 7 minutos, 11 e 7. É o programa da chuva, da minha, da nossa manhã. Obrigado pelo carinho, minha amiga dona de casa, amiga secretária do lar. Muito obrigado, hein? Alô, Fernanda, tá ouvindo a gente, sabe onde? Lá na Uninter. Obrigado pela audiência aí, toda a galera na Castelo Branco. 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Obrigado. 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
0: Você ligado com a gente, obrigado pelo carinho. Galera lá no entroncamento de Maria Bode, ó, obrigado lá no posto, né? Obrigado, gente. Tem os quiosques também. Um abraço ao Cláudio. É o xará do Cláudio Márcio aqui. Obrigado, viu, garotinho? E sabendo lá, a galera escuta a gente. É coisa boa. Ontem tava lá no Bom Sossego. É, os meninos, eles... Não sei qual é a empresa que eles trabalham, Cláudio. Eles sempre deixam as motos em frente lá à escola. E ó, ei, Jussão. Ó, Cláudio, você... A gente fica lá no entroncamento de Maria Bode, viu? Tem uns quiosques, a gente escuta até pelo rádio da galera dos quiosques. Que bom, cara. Muito obrigado pelo carinho, viu, Cláudio? Depois pega o nome da galera aí que eu vou passar para o Cláudio. Ele sempre fica mandando alô para você, tá? Tchau, Cláudio Márcio. Vai lá, a caixa d'água agora com o coitado do mototáxi, né? Dá até pena desse mototáxi aí levando o Cláudio Márcio. Aquela caixa d'água cheia até a tampa, né? Vai balançando pra lá e pra cá. Coitado aí, né, do mototáxi. Ele ia cobrar uma dobrada a corrida, né? 11:09, tem mais.
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0: de sucessos, trazendo mais som pra você, galera ligada lá na Discovery Turbo. É a borracharia da Rua da Lagoa. Júlio tá lá pegado, né? Trabalhando bastante. Um abraço pra você, pra Cris, pra Alguinho. Muito obrigado pelo carinho. Ele que é fã do Clinton, né? Abraço a vocês aí, obrigado pelo carinho. Cris, cuidado com esse menino, Cris. Tá muito peralta, né, o Júlio? Um abraço pra você, meu irmão. Forte abraço de toda a equipe da nossa alternativa. Obrigado também pela audiência. Sempre juntos aqui na programação. Então vamos. É ele. Ah, não acredito. Você gosta demais dessas canções. Muito além do que imaginei. Ana Prado canta aqui na nossa alternativa, né? Meu DJ, ele quando gosta de umas canções apaixonadas. É só ele e o amor. 11:09 agora, bom dia.

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1: A melhor, e não se fale outra coisa aqui na programação da 98 FM. E ontem, o que, é que você achou da convocação do Ancelotti? Divulgou convocados com Neymar na lista, né? Eu gostei, cara. Presença do Ney, o menino Ney, como a galera sempre chama. É, vamos dar essa oportunidade ao Neymar, e um cara diferenciado, não adianta, né? Sei que aqui tem alguns, muitos que não concordam, mas é um cara diferenciado. Uma bola aí no pé do Neymar, meu amigo, é um lance perigoso sempre. Então vamos torcer, afinal de contas, independente de quem ficou, de quem foi convocado, é o Brasil, estará representando o nosso país e a torcida toda, né? Aí, ó, com energia positiva, para que a gente possa fazer uma excelente Copa. E quem sabe, né, gente? Quem sabe? Quem sabe? Quem pode falar também? É, eu sei que é, mas o São tá muito complicado, meu amigo. Eu sou daqueles que vou acreditar sempre. Vamos lá. Então, dale Brasil. Todos, né, já naquela corrente positiva. Dia 11, no próximo mês, é início da Copa. Dia 13 já tem o jogo do Brasil. E a gente, ó, torcendo junto. Você já comprou sua camisa amarelinha? Ainda não? Também não, mas vamos lá. Vamos comprar nossa camisa da seleção brasileira, nossa amarelinha. Vai ficar todo mundo aí na torcida, né? Vamos lá. Eu já estou aqui cruzando os dedos e torcendo pelo nosso querido Brasil. Então, se tu comprou o quê? É o precinho também, né? Meio salgadinho, tá? Não, mas também você comprou. É aquele barato que sai caro, né? Dá R$30. Foi puxar a linha da camisa, minha gente. Desfiando. Aí você agora faz uma camisa regata, já que a manga ficou meio que, né, deformada. Esse é o barato que sai caro, falei pra você, né? Ai, ai. Vamos lá comprar amarelinha pra torcer pelo Brasil. A gente tem que estar sempre na torcida, torcida positiva. Achei bonita também aquela azul. As duas, não, azul também achei legal, diferente, né? Vamos torcer. Alô, Brasil!
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1: 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Bom dia, Lualdo!
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1: Seguindo com mais, muito mais aqui na programação Sabogás, Medifísio, que é Max Contadores Associados. Um abraço ao Júnior e a toda a equipe daqui, ao Max, sempre acompanhando aqui a nossa programação. Se é som que você quer, então vem com a gente, tem muito mais pintando no nosso
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1: Gilson Feitosa.

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1: 11:32.
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1: Voltamos aqui na programação com você sempre, em nome dos postos Aline, tem sempre o posto Aline pertinho com o melhor, tô falando do melhor combustível, para deixar você de bem com a vida, amigo, limpando, lubrificando o motor do seu carro, é aqui, no melhor combustível, postos Aline. Vamos lá, trazendo a nossa sequência musical. Abraço ao Júnior, daqui ao Max Contabilidade. Olha, imposto de renda, hein, gente? Declaração até o dia 29, então corre. Bairro Novo, logo após a Uniclínicas. Meu xará Gilson canta. Casinha Branca. 11:38 agora.
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1: Olha só, minha gente. Os anos 90 foram super generosos com samba e pagode. Só pra contrariar, surgiu nessa época. E junto com o SPC, vários outros grupos também que já existiam e que também estouraram nas paradas de sucesso do Brasil. Nós vamos cantar aqui algumas músicas desses grupos que fazem parte, sim, da história do Só Pra Contrariar desses 25 anos. E eu tenho certeza que da vida de muita gente que tá aqui.

0: Meio-dia.
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0: Olá, meus irmãos, boa tarde mais uma vez em nome de Jesus. Então, que todos sejam bem-vindos. Está começando aqui mais um programaço das causas impossíveis, meu irmão, minha irmã. Então, que todos sejam bem-vindos nesta tarde abençoada, a qual, meu irmão, o Senhor escolheu para que nós possamos estar aqui reunidos em um único propósito, que é de recorrer ao Senhor nosso Deus, em o nome de Jesus. Porque a palavra do Senhor, ela nos declara que aquele que busca, ele encontra, aquele que pede, ele recebe. E nós estamos aqui, meu irmão, buscando a palavra do Senhor. E nós temos a certeza, meu irmão, que nós vamos receber a direção de Deus para que possamos, meu irmão, alcançar a vitória em o nome do Senhor Jesus. Amém? Então, que todos sejam bem-vindos no nome de Jesus. Daqui a pouquinho nós vamos orar, vamos clamar a Deus. E Deus vai nos dar a vitória em o nome de Jesus. Amém? Então, meu irmão, desde já quero lembrar a todos vocês, em nome de Jesus, amanhã, quarta-feira da família, na Igreja Internacional da Graça de Deus, a Igreja do Missionário R.R. Soares, Avenida Presidente Castelo Branco, número 493, em frente às Casas Bahias, em nome de Jesus. 9 da manhã e 7 da noite. Estaremos ali reunidos com nosso pastor Wellington, em o nome de Jesus. Então não falte neste grande propósito ao qual o Senhor tocou no coração do nosso pastor, em nome de Jesus. Igreja de joelhos e família de pé, em o nome de Jesus. Então não falte, estaremos ali de joelho clamando ao Senhor em favor da nossa casa, em favor da nossa família. Então venha e compareça em o nome de Jesus. Amém? Sexta-feira da libertação. É, meu irmão, sexta-feira da libertação. Você está aí triste, desanimado, desencorajado, está aí, meu irmão, coração apertado, está aí, meu irmão, triste, abatido, tem sido vítima de inveja, de macumba. Então, meu irmão, compareça e você vai ficar livre e liberto de todo o mal, em nome de Jesus. 9 da manhã e 7 da noite estaremos ali reunidos com nosso pastor Wellington, mensageiro da libertação, em o nome do Senhor Jesus. Amém? E domingo, em busca do Espírito Santo, 8 da manhã e 6:30 da noite, em o nome de Jesus. Então, não falte, busque, recorra a Deus, e Deus é poderoso para nos dar vitória. Aquele que busca, ele encontra, aquele que pede, recebe. Então venha buscar em favor da sua casa, em favor da sua família. Você é a porta de acesso para Deus alcançar a quem você quer bem, a sua casa, a sua família, em o nome de Jesus. Conhecereis a verdade, e a verdade vos libertará. Então venha conhecer a verdade, que é a palavra de Deus, em o nome do Senhor Jesus. Amém? Então não falte, quarta-feira da família, em o nome de Jesus. 9 da manhã, 7 da noite. Sexta-feira da libertação, 9 da manhã, 7 da noite. Domingo, em busca do Espírito Santo, 8 da manhã, 6:30 da noite. Da Igreja Internacional da Graça de Deus, a Igreja do Missionário R.R. Soares, Avenida Presidente Castelo Branco, número 493, em frente às Casas Bahias, em o nome de Jesus. Amém? Então daqui a pouquinho nós vamos orar, vamos clamar a Deus para que Deus venha abençoar a nossa vida, para que Deus venha abençoar a nossa casa, no nome do Senhor Jesus. Amém? Então levante a cabeça, você que estava triste, você que estava desanimado, em o nome de Jesus. Porque Deus, ele é poderoso, irmão. Aquele que crê, ele verá a glória, ele verá o poder de Deus operar em seu favor, em nome de Jesus. Daniel acreditou, irmão, ele creu, ele viu o poder de Deus operar em seu favor. Daniel passou a noite na cova dos leões. Então você nunca viu ninguém, irmão, passar a noite na cova do leão. Isso é ileso. Mas Daniel, ele passou a noite, irmão, e Deus enviou o seu anjo e fechou a boca daqueles leões. Eles não fizeram dano algum na vida de Daniel. Não importa a cova que você está vivendo, de sofrimento, de perturbação, de angústia, de tristeza, de confusão na mente, de ansiedade, mas se você crer, Deus vai operar um milagre na sua vida, em o nome de Jesus. E este leão que está te oprimindo, ele vai cair por terra no nome de Jesus. Amém? Então abra o seu coração e daqui a pouquinho nós vamos orar no nome de Jesus. Amém? Então vamos ouvir o louvor. Povo de Deus, esse louvor vai para todos os ouvintes, nosso irmão Neguinho Pedreiro, seu Admar, seu Gilvan, seu Ferreira, nosso irmão Cordeiro, nosso irmão Elias, Chiquinho das Gaiolas na Água Branca, dona Zefinha, nossa irmã Lina, dona Libé, dona Flauzina, em nome de Jesus, dona Marinês, a Rebeca, Alice, dona Rizalva, dona Helena, Vânia, em nome de Jesus, nossa irmã Célia lá da Rua Augusta. Amém, meus irmãos, se eu esqueci de mais alguém, mas Deus lembra de cada um dos seus. Nosso irmão Antônio lá do Eldorado, nosso irmão Pedro Campo Grande, em nome de Jesus, Bairro Novo, que Deus abençoe. Vamos ouvir o louvor, povo de Deus, no nome de Jesus.
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É isso aí, meu irmão, minha irmã, pode ter a certeza que Deus, ele é poderoso para nos dar a vitória em o nome do Senhor Jesus. Então levante a cabeça, não desanime, mas confie no Senhor que o mais o Senhor fará em o nome do Senhor Jesus. Porque agindo Deus, irmão, ninguém impedirá em o nome do Senhor Jesus. Amém? Então já deixa marcada aí, meu irmão, mais uma vez em nome de Jesus, amanhã, quarta-feira da família, na Igreja Internacional da Graça de Deus, a Igreja do Missionário R.R. Soares, Avenida Presidente Castelo Branco, número 493, em frente às Casas Bahias, em nome de Jesus. 9 da manhã e 7 da noite estaremos ali reunidos com nosso pastor Wellington, em o nome de Jesus, no grande propósito a qual o Senhor tocou no coração do nosso pastor Wellington, em o nome de Jesus. Igreja de joelhos e família de pé, em nome de Jesus. Então busque, recorra a Deus, irmão, se é a porta de acesso para Deus alcançar a quem você quer bem, a sua casa, a sua família, em o nome do Senhor Jesus. Amém? Sexta-feira da libertação, meu irmão, 9 da manhã e 7 da noite. Estaremos ali reunidos com nosso pastor Wellington, mensageiro da libertação, no nome de Jesus. Então não falte, busque, recorra a Deus, e Deus é poderoso para mudar, restaurar a sua vida, a sua saúde, em o nome de Jesus. Amém? Domingo, em busca do Espírito Santo, 8 da manhã e 6:30 da noite, em o nome de Jesus. Então acalme o seu coração, busque e recorra a Deus, e Deus, ele é poderoso para nos dar a vitória, em o nome do Senhor Jesus. Amém? Então, meu irmão Daniel, Deus deu a vitória para ele. Ele saiu, meu irmão, ileso da cova dos leões, em o nome de Jesus. E daqui a pouquinho nós vamos orar, irmão. Vamos clamar a Deus. E Deus é poderoso para nos dar a vitória, no nome de Jesus. Não sei eu, meu irmão, minha irmã, a cova que você esteja passando ou enfrentando, mas acredito eu, agindo Deus, ninguém impedirá, em o nome do Senhor Jesus. E Deus, ele é poderoso para reverter e mudar qualquer situação, em o nome de Jesus. O que é impossível para os homens é possível para Deus, porque para Deus, irmão, todas as coisas são possíveis, em o nome de Jesus. Amém, meu irmão? Então acalma o seu coração, em o nome de Jesus. Não desanime, mas creia que Deus é poderoso, em o nome de Jesus. Amém, meu irmão? Então, meu irmão, acalma o seu coração, em nome de Jesus. E Deus, ele é poderoso para nos dar a vitória, em o nome de Jesus. Amém, meu irmão? Então o rei, meu irmão, Nabucodonosor, foi lá, meu irmão, na cova dos leões, ali triste, meu irmão, com o coração apertado, achando que Daniel tinha sido devorado, meu irmão, ali pelos leões. Mas aqui em Daniel capítulo 6, no versículo de número 19, veja o que diz, irmão. E pela manhã cedo se levantou e foi com pressa à cova dos leões. Chegando-se à cova, chamou por Daniel com voz triste, e falando o rei, disse a Daniel: Daniel, servo do Deus vivo, dá-se o caso que o teu Deus, a quem tu continuamente, veja bem, continuamente, e o compromisso com Deus serves, tenha podido livrar-te dos leões. Então Daniel falou ao rei: ó rei, vive para sempre. O meu Deus enviou o seu anjo e fechou a boca dos leões, para que não me fizesse dano, porque foi achada em mim inocência diante dele. E também contra ti, ó rei, não tenho cometido delito algum. Então, meu irmão, Deus enviou o anjo e fechou ali, meu irmão, a boca dos leões. Aqui é o rei Dário, amém, pessoal, não o rei Nabucodonosor, amém, pessoal. Então, meu irmão, veja que Deus, ele é poderoso. Ele viu o anjo, fechou a boca dos leões. E seja qual for o momento difícil que você esteja passando ou enfrentando, e pareça impossível aos olhos natural, mas agindo Deus, irmão, ninguém impedirá. Imagine quantas pessoas, meu irmão, não estava dando aquela sentença
por já derrotada. Quantas pessoas não viram aquela causa? Não tem mais jeito, chegou o fim. Mas não, irmão, Deus deu a vitória. Às vezes Deus não nos livra do problema, mas Deus nos livra no problema, em o nome do Senhor Jesus. Amém, meu irmão. Deus não livrou Daniel, meu irmão, de ir para aquela cova, mas Deus deu a vitória para o Daniel lá naquela cova, em o nome do Senhor Jesus. Não sei eu, meu irmão, com a cova que você esteja enfrentando ou passando, mas creia, Deus vai te livrar, é na cova. Da angústia, do aperto no coração, do sofrimento, mas Ele é poderoso para reverter a sua causa em nome de Jesus. E o que eu tenho que fazer? Aquele que crê, ele verá a glória de Deus em o nome de Jesus. Então, daqui a pouquinho nós vamos orar, irmão, e Deus vai te livrar em o nome do Senhor Jesus. Amém? Então, vamos ouvir um louvor, povo de Deus, em o nome de Jesus. E creia, Deus é o nosso lugar forte em o nome de Jesus.

fosse boca de Deus aqui esta noite e emprestasse seus lábios ao Senhor e cantasse para a pessoa que está do seu lado: filho, eu quero tanto. Vamos lá. Filho, eu enxugar teu pranto, te fazer só meu. 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

não sei quantos aqui precisam, querido, mas eu creio que o Deus da restituição está nesse lugar. Quantos creem que o Deus da restituição está aqui, querido? Se você crê, levante as suas mãos, meu amado. Levante as suas mãos e comece a clamar a Ele, querido.

nível muito maior daquilo que se perdeu, querido. Será num nível muito maior do que se perdeu. Será pelo menos 7 vezes mais que virá de restituição sobre a tua vida no nome de Jesus.

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0: Aí, meu irmão, minha irmã, pode ter a certeza que Deus é poderoso para restituir sua vida, restaurar sua casa, restaurar a sua família, em o nome do Senhor Jesus. Amém? Mas desde já quero lembrar a todos vocês e convidá-los em nome de Jesus, amanhã, quarta-feira da família, na Igreja Internacional da Graça de Deus, a Igreja do Missionário R.R. Soares, Avenida Presidente Castelo Branco, número 493, em frente às Casas Bahias, em o nome de Jesus. 9 da manhã e 7 da noite estaremos ali reunidos com nosso pastor Wellington, em o nome de Jesus, no grande propósito ao qual o Senhor tocou no coração do nosso pastor Wellington, em o nome de Jesus. Igreja de joelho e família de pé, em o nome de Jesus. Então busque em favor da sua casa, busque em favor da sua família, em o nome de Jesus. E Deus é poderoso, meu irmão, para nos dar a vitória, em o nome de Jesus. Então levante a cabeça, não desanime, mas creia que agindo Deus, ninguém impedirá, em o nome de Jesus. Sexta-feira da libertação, meu irmão, minha irmã. 9 da manhã e 7 da noite estaremos ali reunidos com nosso pastor Wellington, mensageiro da libertação, em o nome de Jesus. Então não fato, você está aí triste, desanimado, desencorajado, então busque, recorra a Deus, e Deus é poderoso para nos dar a vitória, em o nome do Senhor Jesus. Amém, meu irmão? Então acalma o seu coração, em o nome de Jesus, porque Deus, ele é poderoso para mudar qualquer situação, em o nome de Jesus. Amém, meu irmão? Então acalma o seu coração, em o nome do Senhor Jesus. E lembrando, domingo, em busca do Espírito Santo, 8 da manhã, 6:30 da noite, no nome de Jesus. Então não falte, você é o nosso convidado especial, em o nome de Jesus. Amém? Então levante a cabeça, não desanime, mas creia, e Deus é poderoso para nos dar a vitória, no nome de Jesus. Amém, meu irmão? Então, meu irmão, já lembrando a todos vocês, não falte amanhã, quarta-feira da família, em o nome de Jesus. 9 da manhã, 7 da noite, estaremos ali reunidos com o nosso pastor Wellington, em o nome de Jesus. Então não falte, você é a porta de acesso para que Deus possa alcançar a quem você quer bem, em o nome de Jesus. Amém? Então acalma o seu coração e tenha certeza, agindo Deus, ninguém impedirá, em o nome do Senhor Jesus. Amém, meu irmão? Então acalma o seu coração, e Deus já nos deu a vitória, em o nome do Senhor Jesus. Amém, meu irmão? Então daqui a pouquinho nós vamos orar, vamos clamar a Deus, e Deus nos dará a vitória, em o nome do Senhor Jesus. Amém? Então prepara tudo aí, meu irmão, seu copo com água, fotografia, o nome de alguém que você queira apresentar a Deus, e nós vamos orar, vamos clamar, meu irmão, e Deus vai dar a vitória, seja qual for a cova que essa pessoa esteja passando, em nome de Jesus. Seja o diagnóstico do médico, recebeu a notícia, triste, está com o coração apertado, está enfrentando uma luta, dificuldade, meu irmão, mas coloca no seu coração que é impossível para os homens, é possível para Deus, porque para Deus todas as coisas são possíveis. Marcos 10:27, em o nome do Senhor Jesus. Então daqui a pouquinho nós vamos unir a nossa fé, vamos clamar a Deus, e Deus nos dará a vitória, em o nome de Jesus. Amém? Então você que está longe, distante, é deixar de buscar, de recorrer a Deus, meu irmão, levante a cabeça, enquanto a vida, a esperança, em o nome de Jesus. Então busque e recorra a Deus. Nós temos que buscar, meu irmão, enquanto o Senhor está perto, enquanto se pode achar, meu irmão, nós temos a oportunidade, porque depois que a porta se fechar, meu irmão, não tem mais jeito, porque após a morte, ao juízo, irmão. Então a hora é agora de nós buscarmos, recorremos a Deus, para que Deus venha nos dar a vitória, no nome do Senhor Jesus. Amém? Então acalme o seu coração e creia, o melhor de Deus ainda está por vir, em o nome de Jesus. Amém? Então vamos ouvir o louvor, daqui a pouco vamos orar, vamos clamar a Deus, no nome de Jesus.
1: Pode.

você fosse boca de Deus aqui esta noite e emprestasse seus lábios ao Senhor e cantasse para a pessoa que está do seu lado: filho, eu quero tanto. Vamos lá. Filho, eu enxugar teu pranto, te fazer só meu. 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

É isso aí, meu irmão, minha irmã. Agora é o momento de nós orarmos, clamarmos a Deus em o nome de Jesus. Amém? Então você já preparou tudo aí? Vamos orar, vamos clamar a Deus em o nome de Jesus. Amém? Então, os olhos fechados, o coração aberto, vamos buscar a presença do Senhor em o nome de Jesus. Senhor Deus, Pai querido, Deus poderoso, aqui, meu Pai, nesta tarde, em nome de Jesus, nos colocamos na tua presença para invocarmos, meu Pai, o teu nome que é poderoso, o teu nome, Senhor, que é digno de toda adoração, pois não há outro, meu Pai, igual ao Senhor. A tua palavra, meu Pai, nos declara que todo aquele que invocar o nome do Senhor, ele será salvo. E aqui, meu Pai, nesta tarde, nós unimos a nossa fé com a fé, meu Pai, dos nossos irmãos, para invocar o teu nome, meu Pai, e que o Senhor Deus possa alcançá-los em o nome de Jesus, através, meu Pai, desse ato de fé, apresentando, meu Pai, esta fotografia, ou esse nome, ou essa peça de roupa, e que o Senhor, meu Pai, possa os visitar. Assim, meu Pai, como o Senhor enviou o anjo e fechou a boca, meu Pai, daqueles leões, a qual meu pai Daniel se encontrava naquela cova. E assim, meu pai, esse meu irmão, essa minha irmã, meu pai se encontra nesta condição, naquela cova, meu pai, de ansiedade, de depressão, com a mente confusa, um aperto no coração. Mas que o Senhor os visite, Pai, nesta tarde, pois nós invocamos, meu Pai, o teu nome e determinamos, meu Pai, em nome de Jesus, que todo e qualquer mal estiver agindo sobre esta casa, sobre a vida, meu Pai, deste meu irmão, sobre a vida, meu Pai, desta minha irmã, essa opressão, essa angústia, essa tristeza, essa confusão na mente, em nome de Jesus, que saia, desapareça e que vá embora, para nunca mais voltar, em o nome de Jesus, meu Pai. Pois nós determinamos, meu Pai, esta bênção em o nome de Jesus, para que o nome do Senhor venha ser exaltado, meu Pai, em o nome de Jesus. Amém e graças a Deus. Amém, meu irmão. Então tome posse da sua bênção, respira fundo aí, meu irmão, e creia, a vitória já é minha, em o nome de Jesus. Amém? Então acalme o seu coração no nome de Jesus. E desde já quero lembrar a todos novamente, amanhã, quarta-feira da família, na Igreja Internacional da Graça de Deus, a Igreja do Missionário R.R. Soares, Avenida Presidente Castelo Branco, número 493. Em frente às Casas Bahias, no nome de Jesus. 9 da manhã, 7 da noite, estaremos ali reunidos com nosso pastor Wellington, em o nome de Jesus. Então não falte, estaremos ali deste grande propósito a qual o Senhor tocou no coração do nosso pastor, igreja de joelho e família de pé, em o nome de Jesus. Então não falte, busque e recorra a Deus, e a vitória é nossa, no nome do Senhor Jesus. Amém? Então acalme o seu coração, levante a cabeça, não desanime, mas creia, a vitória é nossa em o nome do Senhor Jesus. Amém, meu irmão? A hora já não espera mais, mas desde já eu quero desejar a todos vocês uma ótima tarde e que Deus abençoe grandemente a cada um de vocês em o nome de Jesus. Amém? Então Deus abençoe, meu irmão. Tchau, tchau. No nome do Senhor Jesus.

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1: 13 horas e 30 minutos.
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0: 16:03.
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0: 16h30.
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0: 17 horas.
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ligar nessa hora. Levante as suas mãos ao Senhor, feche os seus olhos. Senhor, o quanto nós somos gratos a Ti, Jesus. O que seria de nós sem o Senhor, o Deus, sem a Tua mão? Senhor Deus, que é grande, que é poderoso, que é soberano, que é santo, que é lindo, que é maravilhoso. Olhe para Ele nessa noite. E aí onde você está, adore-o, adore-o. Se dê a Ele. Se dê a Ele nessa noite.

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1: Eu saúdo a todos com a paz do Senhor. Irmãos e ouvintes, a mensagem que eu vos trago hoje é o nascer na fé. Muitos dizem eu nasci na fé, sou crente desde o meu nascimento, pois nasci em um lar evangélico. Todavia os pais nunca tiveram a preocupação de quando a criança já com entendimento do certo e do errado, sabendo diferenciar a direita da esquerda, perguntarem se era desejo desta criança continuar a servir a Jesus Cristo. E se, a resposta sendo sim, se ajoelharem com a criança e apresentá-la a Jesus Cristo. Alguns podem até pensar ou dizer, isso não é necessário, isso não é preciso. Contudo, a palavra diz que é preciso, pois está escrito, na palavra que toda língua confessará e todo joelho se dobrará. Diz a Bíblia, por isso também Deus o exaltou soberanamente, que é Jesus Cristo. E lhe deu um nome que é sobre todo nome, para que ao nome de Jesus se dobre todo o joelho dos que estão nos céus e na terra e debaixo da terra. E toda a língua confesse que Jesus Cristo é o Senhor, para a glória de Deus Pai. Filipenses capítulo 2, versículos de 9 a 11 diz isto. A criança precisa entender que firmou um compromisso, uma aliança com Jesus Cristo, e que a partir daquele momento ela quis ser uma nova criatura. E a experiência de dizer sim, eu quero Jesus, vai fazer ela nascer de novo, como diz em João capítulo 3, versículo de 5 a 7, diz a Bíblia. Jesus respondeu, na verdade te digo que aquele que não nascer da água e do Espírito não pode entrar no reino de Deus. O que é nascido da carne é carne, o que é nascido do Espírito é Espírito. Não te maravilhe de ter dito, necessário vos é nascer de novo. Glória a Deus. Veja que a palavra de Deus nos diz, o que é nascido da carne é carne. Fazendo aplicação para melhor entendimento, eu costumo dizer que um noivo casa se toda a sua economia ele gastou na festa do casamento, então ele chama a esposa e diz, todo o dinheiro que eu tinha eu gastei na festa e estou sem dinheiro. Se tivermos filhos agora, eu não poderei comprar berço, banheira, o enxoval do bebê, pois eu estou sem grana. Deixa passar uns 2 anos para que eu possa me reestruturar economicamente e possamos então formar a família. Então quem é nascido da carne é carne porque houve uma combinação para que houvesse uma formação daquela família. Já quem é nascido do Espírito, o Espírito Santo é Espírito, Espírito do homem, porque não importa ser criança, adolescente, adulto, já velho como Nicodemos, quando um homem aceita a Jesus Cristo, para Deus aquela pessoa nasceu naquele momento espiritualmente. Portanto, pais, vocês não irão responder pelos seus filhos. Eles, sendo conscientes, terão que confessar se querem ou não continuar a servir ao Senhor Jesus. Como também os filhos não responderão por seus pais. A palavra de Deus nos diz, na carta de Romanos capítulo 14, versículo 12, Paulo dizendo, de maneira que cada um de nós dará conta de si mesmo a Deus. E diz mais a Bíblia, a alma que pecar, essa morrerá. O filho não levará a iniquidade, que é o pecado, a iniquidade do pai, nem o pai levará a iniquidade do filho. Ezequiel capítulo 18, versículo 20 diz isto. E o título da mensagem é o nascer na fé. Todavia, quantos lares de crentes com filhos revoltados contra Jesus Cristo e nem querem saber de retornarem aos braços de Deus, pois foram abandonados não literalmente pelos pais quando mais precisavam deles. Eles estavam ausentes. E cresceram revoltados com Jesus, pois o tempo dos pais era só para a igreja. E nunca soube o que era ir a um parquinho na praça e brincar com o seu pai, que o acompanhava. Entretanto, a Bíblia nos ensina, mas buscai primeiro o reino de Deus e a sua justiça, e todas estas coisas vos serão acrescentadas. Em Mateus capítulo 6, versículo 33 diz isto. A nossa comunhão com Deus deve ser em toda hora, sempre. Você pode estar ligado nos céus, elevando os seus pensamentos a Deus, adorando o Pai em espírito e em verdade. Contudo, o ministério que Deus colocou em suas mãos para você administrar bem, que é a sua própria família, sua própria casa, como diz a palavra de Deus em 1 Timóteo capítulo 3, do versículo 4. que governe bem a sua própria casa, tendo seus filhos em sujeição, com toda a modéstia. Glória a Deus. Primeira carta a Timóteo, capítulo 3, versículo 4, como eu havia dito. Nenhum sucesso na vida justifica a destruição de uma família. Mesmo você vencendo, se sentirá derrotado. A palavra de Deus nos diz: tem cuidado de ti mesmo e da doutrina. Persevera nestas coisas, porque fazendo isto, te salvarás tanto a ti mesmo como aos que te ouvem. Primeira carta a Timóteo, capítulo 4, versículo 16, diz isto. E o título da mensagem é o Nascer na Fé. Diz mais a Bíblia: mas se alguém não tem cuidado dos seus, e principalmente dos da sua família, negou a fé e é pior do que o infiel, que o descrente. Primeira carta a Timóteo, capítulo 5, versículo 8, diz isto. Pais, invista em seus filhos, crie nele boas memórias, cresçam juntos, eles irão se sentir amparados, confiantes e em segurança para enfrentar as astutas ciladas do maligno. Sejam vocês, pais, o melhor amigo de seus filhos, e dificilmente ele trará dor ao seu coração, porque vão amar Jesus e a vocês, e temerão pecar contra Deus e magoar o coração de vocês. Portanto, se o seu filho é especial para você, pai e mãe, cuide dele. Busque juntos formar uma família unida onde Jesus se faz presente no seu lar, na vida de cada um de vocês. Pois o inimigo das nossas almas está adotando todos os filhos órfãos de pais vivos. Eu vou até repetir para você entender. Pois o inimigo das nossas almas está adotando todos os filhos órfãos de pais vivos. Veja que a palavra diz: se alguém não cuida da sua família, negou a fé e é pior do que o infiel. Eu costumo dizer que a nossa comunhão com Deus deve estar em primeiro lugar. E segundo, a nossa família. O terceiro, o trabalho. Porque quando adoece alguém, você está no trabalho, você deixa o trabalho e volta para casa para atender o doente. E o quarto, a igreja. Fazendo aplicação para melhor entendimento. Todavia, tem pessoas, tem indivíduos que confundem isto aqui. A nossa comunhão com o Senhor deve ser direto, toda hora, sempre. Veja que a palavra de Deus diz: mas buscai primeiro o reino de Deus e a sua justiça, e todas estas coisas vos serão acrescentadas. Em Mateus capítulo 6, versículo 33. Essa comunhão tem que ser pessoal, entre você e Deus. Não abra mão disto, não abra mão dela. Segundo, a família. Não abra mão da sua família, pois o homem é o sacerdote do lar. Ensine seu filho no temor do Senhor a amar o Senhor Jesus. Leia a Bíblia com ele. O terceiro, o seu trabalho. Porque se você vive só igreja, igreja, então o seu gerente chama você para conversar e diz: infelizmente, nós vamos dispensar você pelas suas faltas e você poderá se dedicar à igreja. Eu pergunto: a igreja irá te sustentar? Se você perdeu o seu emprego, o seu trabalho, então pense nisto. Veja só: primeiro, a nossa comunhão com o Senhor; segundo, a família, não abandone sua família para que não seja pior do que o infiel; terceiro, o trabalho; e quarto, a igreja. Então devemos deixar a igreja para lá? Não. Não devemos ser relaxados com a obra do Senhor. Divida seu tempo entre família e igreja. Contudo, você não pode ser relaxado com a sua casa, sua família, pois Deus colocou este ministério em suas mãos. Um dia você irá prestar contas com o Criador dos filhos como bênçãos, e se for o contrário, por causa da tua negligência. Porém, muitos não pensam assim, achando que por estar toda hora na igreja é da vontade de Deus, e negligenciam o ministério maior que Deus confiou em suas mãos, que é o da sua família. A igreja é formada por famílias. Se a família está enferma, por reflexo, vamos ter uma igreja não refletindo Cristo em nossas vidas, porém uma igreja angustiada e cheia de amarguras, não refletindo o amor, que é o vínculo do que disse o Mestre Jesus. A palavra de Deus diz: um novo mandamento vos dou, que vos ameis uns aos outros, como eu vos amei a vós, que também vós uns aos outros vos ameis. Nisto todos conhecerão que sois meus discípulos, se vos amardes uns aos outros. João capítulo 13, versículos 34 e 35 diz isto. E o título da mensagem é O Nascer na Fé. Para você nascer na fé ou voltar ao primeiro amor, sentir o desejo de falar do amor de Cristo, do amor do Senhor Jesus, que deu a sua vida por nós no Calvário, pregado na cruz. E dizer, falar a cada vida, a cada coração, para que se arrependam, se convertam ao Senhor. Que você possa sentir compaixão por cada vida que não tem Jesus como o seu único e suficiente Salvador da sua vida. Sabemos que, aos que vivem pecando contra o Senhor, se partirem para a eternidade sem Jesus, não terão como escapar do lago de fogo, que é a segunda morte. Portanto, não conheça Jesus só de ouvir falar. Você só ama quem você conhece. E como você vai conhecer a Jesus se nunca leu a Bíblia, de Gênesis a Apocalipse? Se não busca o Senhor em oração, não jejua, não se disponibiliza a ter uma comunhão, um relacionamento com o Papai do Céu. Eu já estou próximo de encerrar a mensagem, o Nascer na Fé. Glória a Deus. Você se deita e esquece de, ao deitar e ao levantar, dizer obrigado, Senhor, pela noite de sono, pelo dia que está amanhecendo, onde eu posso deitar a cabeça no travesseiro e dormir em paz, pois o Senhor cuidou de mim e dos meus familiares. Pois quantas famílias têm seus entes queridos em um leito de UTI, que é a unidade de tratamento intensivo, entre a vida e a morte, retirando o sono e a paz dos que ficam na apreensão da pior notícia: morreu. É bom, ao se levantar, ser grato ao Criador pela noite tranquila do sono profundo, pois tantos deitaram, porém não viram o dia amanhecer, pois morreram durante a noite. Observe que os pássaros, ao amanhecer, eles louvam a Deus, sendo grato pelo cuidado, pela provisão de Deus, do que Ele vai dar durante aquele dia. E para encerrar a mensagem, portanto, tenha um coração agradecido para com o Senhor, porque Ele é bom e é eterna a sua misericórdia. Então sirva-o com alegria e com carinho. E para encerrar a mensagem, Salmos 100, versículo de 1 a 5, diz a palavra: celebrai com júbilo ao Senhor todas as terras. Servi ao Senhor com alegria e entrai diante dele com canto. Sabei que o Senhor é Deus. Foi Ele que nos fez e não nós a nós mesmos. Somos povo seu e ovelhas do seu pasto. Entrai pelas portas dele com gratidão e em seus átrios com louvor. Louvai-o, bendizei-o o seu nome. Porque o Senhor é bom e eterna a sua misericórdia, e a sua verdade dura de geração em geração. Salmos 100, versículo de 1 a 5. Que Deus abençoe a todos, que esta mensagem, o Nascer na Fé, tenha vindo em tempo oportuno. De você que pensa que só está se dedicando igreja, igreja, vai estar servindo ao Senhor e negligenciando o seu lar, o ministério da sua família. Então pense que você tem um dia que prestar conta diante do Senhor daquilo que Ele colocou nas suas mãos. Estas mensagens estarão no YouTube, e que você possa crescer na graça e no conhecimento da palavra de Deus, que a Bíblia pela Bíblia, Deus tem uma palavra para o seu coração. Que Deus abençoe a todos, guarde no seu coração esta mensagem, porque um dia você estará diante do Senhor para prestar conta de tudo aquilo que Ele colocar nas suas mãos. Que Deus abençoe a todos, em nome de Jesus. Amém.

Senhor. Nós precisamos aprender a te adorar, Senhor, em espírito e em verdade. Aleluia. Levante sua mão comigo, levante. Você levanta a mão assim, você está se rendendo ao Senhor. Não importa se você está em pé ou sentado, você está se rendendo ao Senhor. Cante comigo.

0: Aleluia. Glória a Deus. Oh, tu é mais excelente, Senhor. Glória a Jesus. Glória a Jesus.
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0: para mudar de profissão. Essa diferença.
1: As linhas vão estar disponíveis a partir do dia 19 do mês que vem, via BNDES. Para os homens, juros de 12,6% ao ano. Para as mulheres, 11,5%. A primeira parcela só daqui a 6 meses. Reportagem Vanessa Casalino.
2: O setor da construção civil é um dos motores da economia brasileira.
3: Além de movimentar a indústria e o comércio, ele gera milhões de empregos e ajuda a reduzir o déficit habitacional no país.
2: Durante a abertura do encontro da construção civil, o Minha Casa Minha Vida foi destacado pelo presidente Lula.
4: 2.840.000 contratos imobiliários foram assinados entre 2023 e março deste ano pela Caixa Econômica Federal. E o programa Minha Casa Minha Vida já representa mais da metade dos lançamentos e vendas de imóveis no país. Durante o Encontro Internacional da Indústria da Construção, que reuniu empresários e governo em São Paulo, o presidente Lula destacou os avanços do programa e os impactos do setor para o país.
0: 171 mil contratos do Minha Casa Minha Vida, FGTS, apenas no primeiro trimestre de 2026. 93% mais do que no mesmo período de 2023. A Caixa tem uma carteira de crédito imobiliário de 966 bilhões e 200 milhões. Isso significa 7,2% do PIB brasileiro. 68% do total do mercado imobiliário nacional.
4: O ministro das Cidades, Vladimir Lima, destacou que o programa Minha Casa Minha Vida fez o Brasil atingir o menor déficit habitacional da série histórica, caindo de 10% na década de 1990 para 7,2%. Isso significa que mais pessoas possuem casa própria e moram em locais com qualidade de vida.
5: O programa Minha Casa Minha Vida se transformou num programa que ele traz inclusão social. E mais do que isso, é mais do que tijolo, é mais do que cimento. Ele gera emprego, ele gera renda, ele inclui as pessoas, ele traz dignidade, ele traz qualidade de vida para as pessoas.
4: A cooperação mútua movimenta anualmente cerca de 800 bilhões de reais na economia nacional, entre recursos públicos e privados. Esse montante consolida a articulação entre o governo federal e a iniciativa privada, como uma das principais forças de desenvolvimento do país. O programa Minha Casa Minha Vida já conta com mais de 300 bilhões de reais em investimentos. Além da construção de moradias, os recursos também são destinados a obras de saneamento, urbanização e mobilidade urbana. Reportagem Dima Soldi.
3: A abertura da Marcha Brasília em Defesa dos Municípios foi realizada hoje na capital do país.
2: O vice-presidente Geraldo Alckmin participou e falou sobre a importância de descentralizar políticas nacionais para fortalecer os governos locais.
3: E ainda ressaltou as políticas do governo do Brasil para atender os municípios brasileiros.
6: É a 27ª edição da Marcha dos Prefeitos, que este ano trouxe para Brasília mais de 15 mil gestores locais. O encontro, promovido pela Confederação Nacional de Municípios, é um dos maiores eventos municipalistas da América Latina e tem como tema "O Brasil que dá certo nasce nos municípios". O vice-presidente Geraldo Alckmin participou da abertura e falou sobre a importância do movimento, que há quase 3 décadas é uma das vozes da sociedade brasileira.
7: A Marcha dos Prefeitos é a marcha do municipalismo, num país que é o 5º maior país do mundo, com 5.569 municípios. É fundamental descentralizar, fortalecer governo local, onde as pessoas vivem. O governo local enxerga os problemas porque convive com eles, sente as suas necessidades.
6: A Marcha dos Prefeitos é realizada anualmente. O evento vai até dia 21, próxima quinta-feira. Prefeitos, vereadores e autoridades vão discutir temas de interesse dos 5.569 municípios brasileiros. Reportagem Luciana Colares de Holanda.

0: Mais 262 famílias nos municípios de Juiz de Fora e Ubá, na Zona da Mata de Minas Gerais, receberam a parcela única do Auxílio Reconstrução nesta terça-feira.
1: O benefício, no valor de R$ 7.300, é destinado a moradores que tiveram perdas materiais devido às chuvas que atingiram a região no fim de fevereiro.
0: De acordo com o Ministério da Integração e do Desenvolvimento Regional, até agora, 3.093 famílias afetadas pelas chuvas já foram atendidas com esse auxílio.
1: Mudanças nos empréstimos consignados para beneficiários do INSS.
0: Novas medidas de segurança e aumento do prazo para pagamento da dívida são algumas das novidades que começaram a valer a partir de hoje.
2: Para combater fraudes no sistema do INSS, estão em vigor as regras atualizadas para aposentados e pensionistas contratarem empréstimos consignados por meio do site ou aplicativo do Instituto. A partir de agora, será necessário validar a operação por meio da biometria facial, como explica a presidente do INSS, Ana Cristina Silveira.
3: Após solicitar o crédito junto ao banco, o beneficiário recebe a proposta no aplicativo Meu INSS com status pendente de confirmação e tem até 5 dias para confirmar a operação por reconhecimento facial.
2: O prazo de pagamento do empréstimo também foi ampliado para 108 meses. Com essa medida, quem possui consignado do INSS terá 1 ano a mais para quitar a dívida, além de poder começar a pagar a primeira parcela após 3 meses do contrato. A presidente do INSS explica também as mudanças nas margens dos empréstimos.
3: Parte da margem do empréstimo reservada ao cartão benefício e ao cartão consignado poderá ser utilizada para a contratação de empréstimos consignados, observando o limite global de 40% para benefícios previdenciários e 35% para benefícios assistenciais.
2: Na avaliação do presidente da Associação dos Aposentados e Pensionistas de Volta Redonda, no Rio de Janeiro, Geraldo Vida, essas mudanças vão trazer mais segurança para um público que sofre tentativas constantes de golpe.
4: Olha, eu tenho certeza que essas novas regras, elas vão ser muito importantes para evitar a quantidade de fraudes que os aposentados e principalmente os aposentados nossos associados têm sofrido com essa modalidade de empréstimo que o governo fez para beneficiar as pessoas e que está acabando se prejudicando porque as fraudes são muito frequentes e são muito grandes e perigosas.
2: Caso a biometria não seja confirmada, o empréstimo não será concedido. No site do INSS, na opção Extrato Empréstimo Consignado, será possível conferir os contratos aprovados. Com locução de Raquel Mariano, reportagem Graziele Bezerra.
1: Crianças e adolescentes contam com um novo mecanismo de proteção.
0: O governo do Brasil oficializou hoje a Política Nacional de Prevenção e Combate ao Abuso e Exploração Sexual.
1: A medida foi publicada no Diário Oficial da União e visa garantir atendimento especializado às vítimas e famílias.
0: E ainda dá maior agilidade ao processo de responsabilização dos agressores.
5: O governo do Brasil oficializou nesta terça-feira a Política Nacional de Prevenção e Combate ao Abuso e Exploração Sexual da Criança e do Adolescente. A medida foi publicada no Diário Oficial da União por meio de portaria assinada pelo Ministério dos Direitos Humanos e da Cidadania. A política prevê atendimento especializado às vítimas e às famílias, fortalecimento das redes de proteção e integração entre os sistemas de saúde, assistência social, justiça e segurança pública. O texto também determina que os processos de escuta de crianças e adolescentes vítimas de violência respeitem os procedimentos previstos no Estatuto da Criança e do Adolescente, para evitar a revitimização. Entre os objetivos da iniciativa estão o combate à exploração sexual, a ampliação das ações preventivas e a responsabilização mais rápida dos autores dos crimes. A política também prevê campanhas permanentes de conscientização e ações educativas para enfrentar práticas culturais que naturalizam a violência sexual. A implementação será feita de forma articulada entre União, Estados, Distrito Federal e municípios, com coordenação do Ministério dos Direitos Humanos e da Cidadania. Claudimário Carvalho, para a Voz do Brasil.
1: A proteção a crianças e adolescentes também passa pelo ambiente digital.
0: Se você tem menores em casa, sabe o desafio que é controlar o que eles acessam pelo celular.
1: Para ajudar nessa missão, uma das medidas já aprovadas pelo governo do Brasil aumentou a classificação do YouTube, que agora não é recomendado para menores de 16 anos.
0: A decisão levou em conta parâmetros como conteúdos de violência extrema, nudez e apologia ao uso de drogas.
6: A advogada Tatiana Costa é mãe do Matheus, de 10 anos. Ela conta que, como toda criança, ele tem demonstrado um interesse crescente pelo ambiente digital, mas o acesso é por tempo limitado e com muita parcimônia.
7: Uma criança de 10 anos, ela não tem cognição para filtrar um vídeo que está passando no YouTube, porque são vídeos muito rápidos, com muita informação, muito colorido, muito ágeis, que a cabeça da criança não processa, não filtra aquilo que ela está vendo. Então, isso eu acho muito perigoso.
6: Para ajudar e proteger crianças e adolescentes de conteúdos inapropriados no ambiente digital, o governo do Brasil tem adotado uma série de medidas. No início deste mês, a plataforma de compartilhamento de vídeos, YouTube, foi reclassificada como não recomendada. Recomendada para menores de 16 anos, acima da indicação anterior de 14 anos. O secretário nacional de Direitos Digitais, Vitor Oliveira Fernandes, explica o que motivou a decisão.
8: Dentro dessa plataforma, tem crescido bastante conteúdos que vão de cenas de violência, tortura, mutilação, homicídio. Há muitos conteúdos que também envolvem consumo de substâncias lícitas e ilícitas, vídeos que mostram em parcerias de influenciadores com outros serviços que são serviços restritos para maiores de 18 anos, como, por exemplo, serviços de casas de apostas.
6: A classificação indicativa tem caráter informativo e é destinada a pais responsáveis e à sociedade em geral. O agente da Polícia Civil do Distrito Federal e chefe da Seção de Investigação de Crimes Cibernéticos contra Crianças e Adolescentes, Roberto Vitor, destaca os crimes mais comuns envolvendo menores no ambiente digital.
9: Por padrão, o que mais nos preocupa enquanto polícia é uma espécie de aliciamento progressivo. É o acesso às crianças e adolescentes, a criação de uma cultura de segredo, e isso induz as crianças em erro para que elas, de alguma forma, sejam estimuladas a especificamente produzir conteúdo íntimo, fotos ou vídeos.
6: Além do YouTube, outras redes já haviam passado por ajustes na classificação indicativa. TikTok e Kawai, por exemplo, também foram reclassificadas para 16 anos. As mudanças fazem parte do Estatuto Digital da Criança e do Adolescente, sancionado pelo presidente Lula em setembro de 2025, com medidas voltadas à segurança online, proteção de dados, prevenção de riscos e responsabilização de plataformas por conteúdos ilícitos e práticas abusivas. Reportagem Gabriela Noronha.
1: E em tempos de telas, todo cuidado é pouco com crianças e adolescentes.
0: Para ajudar os responsáveis nessa missão, a população conta com um guia sobre o uso dos dispositivos digitais na infância e adolescência.
1: O guia orienta, por exemplo, sobre os riscos do uso excessivo de telas.
10: A estudante Esther Vitória de Almeida, de 13 anos, aprendeu na prática que a superexposição nas redes sociais pode ser perigosa. E depois de ser abordada por perfis suspeitos na internet, bloqueou a conta para que somente pessoas conhecidas tivessem acesso às suas postagens.
11: Muita gente muito mais velha começava a me seguir, começava a falar coisa, e é perigoso isso para quem não entende, né? Falei para os meus pais, cheguei a falar para minha mãe, removi, mas eu acho que nem todo mundo tem essa mesma visão.
10: Dados do Comitê Gestor da Internet no Brasil apontam que 25 milhões de crianças e adolescentes acessam a internet no país e 98% deles usam o celular para se conectar. Mais de 80% têm perfis em redes sociais. E de olho na segurança das crianças e adolescentes, a Bruna Bezerra, professora de artes da escola em que a Esther estuda, começou um projeto para que alunos tivessem um olhar mais crítico crítico ao navegar no mundo digital.
11: Para eles estarem consumindo um conteúdo verídico, tá ali verificando também em relação às fake news, se aquele conteúdo de fato vai ser sadio, né, para o conhecimento deles, incentivando essa prática do bom uso.
10: E para ajudar pais, responsáveis e educadores nesta missão, o governo do Brasil lançou um guia sobre o uso dos dispositivos digitais na infância e adolescência. O documento orienta, por exemplo, sobre os riscos do uso excessivo dos aparelhos, como atraso no desenvolvimento, sedentarismo e aumento nos níveis de ansiedade. O guia traz ainda informações sobre o tempo de tela adequado para cada idade. Crianças de 2 anos, por exemplo, não devem ser expostas a telas. Já para aquelas de 11 a 17 anos, a recomendação é de no máximo 3 horas diárias. O documento também reúne informações sobre a faixa etária ideal para cada conteúdo, direito à privacidade, educação midiática e uso pedagógico da internet e dos celulares. Ana Ungari Dalfobro, coordenadora-geral de Tecnologia e Inovação Básica do Ministério da Educação, explica a importância deste guia para a formação digital nas escolas.
12: Foi um material muito rico construído pelo governo federal, com contribuição também da sociedade civil, e vem orientando muito as escolas a usarem ele exatamente como uma referência dentro desse tema de uso equilibrado das tecnologias digitais por crianças e adolescentes. Então foi um material pensado para as famílias, para os educadores, mas também para a sociedade de uma forma geral e para as empresas.
10: O guia de uso de dispositivos digitais está disponível na página da Secretaria de Comunicação Social do Governo do Brasil em www.gov.br/secom. Reportagem Graziele Bezerra.
0: E as políticas para a infância e juventude alcançaram 264 bilhões e 200 milhões de reais.
1: É o que aponta o relatório da Agenda Transversal Crianças e Adolescentes, divulgado pelo Ministério do Planejamento e Orçamento.
0: Do total, cerca de 121 bilhões de reais foram destinados à primeira infância, com a melhoria de infraestrutura de creches e a construção de novas unidades.
1: Já os recursos para a educação de crianças e adolescentes chegaram a 60 bilhões e 500 milhões de reais. E a saúde alcançou cerca de 7 bilhões e 500 milhões de reais.
0: Mudanças na Política Nacional de Avaliação e Exames da Educação Básica.
1: Entre as novidades está a inscrição automática de concluintes da rede pública no Enem, o Exame Nacional do Ensino Médio.
0: Um dos objetivos é integrar o Enem ao SAEB, o Sistema de Avaliação da Educação Básica, que avalia o ensino no país.
13: O Ministério da Educação publicou novas normas complementares para execução da Política Nacional de Avaliação e Exames da Educação Básica. Entre as novidades está a integração do Enem ao SAEB com ações voltadas à ampliação do acesso e da participação dos estudantes no exame. Com a mudança a partir da edição de 2026, os concluintes da rede pública terão inscrição automática no Enem. O estudante deverá apenas confirmar a participação e selecionar opções como a língua estrangeira da prova e eventuais recursos de acessibilidade. Outra medida prevê ampliação dos locais de aplicação do exame em cerca de 10 mil escolas. Com isso, a estimativa é que 80% dos estudantes concluintes da rede pública realizem a prova na própria escola onde estudam. As iniciativas reforçam o papel do Enem como instrumento de avaliação da educação básica e de ampliação de oportunidades educacionais. A meta do Ministério da Educação é alcançar em 2026 pelo menos 70% de participação dos concluintes do ensino médio das redes públicas no exame. Reportagem Júlio César de Oliveira.
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1: E E foi deflagrada a nova fase da operação com foco no combate à comunicação do crime organizado em presídios.
0: A ação foi realizada ao mesmo tempo em 15 estados e integra o programa Brasil contra o Crime Organizado.
1: O principal objetivo é retirar celulares e outros itens proibidos das unidades prisionais, interrompendo comunicações ilícitas realizadas de dentro dos presídios.
0: Ao longo da semana, a operação acontece em unidades prisionais a partir de critérios estratégicos e de inteligência definidos pelas Forças de Segurança Pública.
1: A Operação MUTI integra o Programa Brasil contra o Crime Organizado, lançado pelo governo do Brasil na última semana.
0: Desde 2023, já foram retirados quase 8 mil aparelhos celulares das unidades penitenciárias.
1: E essas foram as notícias do governo do Brasil.
0: Uma realização da Secretaria de Comunicação Social da Presidência da República.
1: Com produção da empresa Brasil de Comunicação.
0: Fique agora com as notícias do Poder Judiciário e do Congresso Nacional. Uma boa noite.
1: Boa noite para você e até amanhã.
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17: Primeira turma do STF decide que é competência da Justiça do Trabalho julgar a ação que envolvia normas de medicina do trabalho.
18: Acordo entre CNJ e DPU visa proteger órfãos do feminicídio.
17: Quatro legendas exibem propaganda partidária nesta semana.
18: Boa noite, eu sou Marcela Luiza.
17: E eu sou Walter Lima.
18: É competência da Justiça do Trabalho julgar ação que envolva normas de saúde, higiene e medicina do trabalho.
17: O entendimento é da primeira turma do Supremo Tribunal Federal, Marta Ferreira.
19: O caso concreto envolve uma ação proposta pelo Ministério Público do Trabalho contra o Estado do Amazonas, cuja pretensão era observância e o cumprimento das normas de higiene e segurança dos trabalhadores vinculados ao Hospital Regional de Eirunepé. Em discussão, saber se é competência ou não da Justiça do Trabalho julgar esse processo. Mas a maioria da primeira turma entendeu que, em se tratando de ação que versa sobre o cumprimento de normas de saúde, higiene e medicina do trabalho, como é o caso do processo em análise, a competência é da Justiça do Trabalho, seguindo o voto do relator, o ministro Flávio Dino.
18: Em evento realizado no STF, no Dia Nacional da Defensoria Pública, o Conselho Nacional de Justiça e a Defensoria Pública da União assinaram um acordo para proteger órfãos do feminicídio.
17: O CNJ vai recomendar aos tribunais estaduais que comuniquem às defensorias a existência de filhos vítimas desse tipo de crime para agilizar o pagamento da pensão especial prevista em lei.
18: Para o presidente do STF e do CNJ, ministro Edson Fachin, a parceria é importante para garantir a proteção de crianças e adolescentes.
17: Fachin também destacou que o acordo vai ampliar mecanismos de busca ativa e de acolhimento institucional.
18: Prova obtida legalmente em ação civil pode ser usada em investigação criminal, mesmo com extinção do processo original, sem julgamento do mérito.
17: Esse posicionamento é do STJ. Fátima Uchoa.
20: Uma gestora de investimentos pediu compartilhamento com inquérito da Polícia Federal de dados eletrônicos apreendidos em ação civil. Antes da efetivação da medida, a ação civil foi extinta sem resolução do mérito por ausência de interesse de agir. E o juízo criminal suspendeu o compartilhamento até uma definição final na esfera civil. A gestora impetrou o mandado de segurança, mas o TRF3 negou o pedido. No STJ, a maioria da sexta turma deu provimento ao recurso, considerando que a extinção da ação não torna automaticamente a prova inválida, já que não houve reconhecimento de ilicitude, nulidade ou irregularidade na obtenção do material. O voto que prevaleceu foi o do ministro Sebastião Reis Júnior.
18: Mais um dia de mutirão na Ilha do Marajó. Hoje foi no município de Melgaço.
17: Justiça do Trabalho leva serviços a moradores da região. Luma Soares.
21: Neste segundo dia, foram promovidas capacitações sobre combate ao trabalho escravo e exploração infantil além de cursos de informática para estudantes da rede pública. Com cerca de 28 mil habitantes e grandes desafios de infraestrutura, Melgaço recebe apoio da Itinerância, que oferece serviços de justiça, cidadania e saúde. Até sexta-feira.
18: Nesta semana, os partidos União Brasil, Movimento Democrático Brasileiro, Progressistas e Partido Socialista Brasileiro vão exibir propaganda partidária no rádio e na TV, entre as 19h30 e 22h30.
17: As inserções serão transmitidas na terça-feira, quinta e sábado. Estevam Furtado.
3: O MDB terá o maior tempo de exibição na semana, 7 minutos e meio no total. O PSB terá 4 minutos de propaganda, divididos entre quinta e sábado. O PP exibirá 3 minutos de propaganda na terça-feira. Já a União Brasil terá uma inserção de 30 segundos, também na terça. A propaganda partidária serve para que os partidos apresentem ideias, mostrem ações no Congresso e falem sobre temas políticos e sociais.
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18: Uma boa noite.
17: E até amanhã.
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22: Eu sou Paula Groba.
23: E eu sou Humberto Pinheiro.
22: E estes são os destaques de hoje do Jornal do Senado, que começa agora.
23: Davi Alcolumbre confirma a sessão do Congresso para analisar vetos que impedem repasses a municípios.
22: Projeto no Senado pode liberar fabricação de medicamentos como Monjaro pelo SUS.
23: No Senado, presidente do Banco Central defende mais autonomia e detalha ações em investigação sobre o Banco Master.
22: Boa noite.
23: Boa noite.
22: Em meio à pressão de prefeitos por mais verbas, o presidente do Congresso, Davi Alcolumbre, anunciou que vai convocar uma sessão conjunta para analisar vetos do presidente Lula que barram o repasse de recursos federais a municípios inadimplentes.
23: A medida pode beneficiar mais de 3 mil cidades. As informações com o repórter Márcio Maturana.
24: O presidente do Congresso, o senador Davi Alcolumbre, anunciou nesta terça-feira que vai convocar para os próximos dias uma sessão conjunta da Câmara e do Senado com a finalidade de analisar os vetos do presidente Lula ao projeto da Lei de Diretrizes Orçamentárias de 2025, que impedem mais de 3 mil municípios em dívida com a União de assinarem convênios para recebimento de recursos por meio de transferências voluntárias, programas, projetos ou emendas parlamentares. O presidente da Câmara dos Deputados, Hugo Mota, e o ministro das Relações Institucionais, José Guimarães, estavam ao lado de Davi no momento do anúncio.
25: Eu queria, Guimarães, com a compreensão do governo, e eu sei que nós teremos, e ao lado do presidente Hugo Mota, anunciar aqui na Marcha dos Prefeitos que nós vamos ainda hoje, eu e o presidente Hugo, os líderes congressuais, os líderes do governo, organizar rapidamente uma sessão do Congresso Nacional para que a gente possa analisar esses vetos, derrubar esses vetos e entregar para mais de 3 mil municípios a possibilidade de acessarem mais recursos do Estado brasileiro.
24: O anúncio foi feito durante a 27ª Marcha à Brasília em Defesa dos Municípios, conhecida como Marcha dos Prefeitos. O evento acontece até esta quinta-feira, dia 21, reunindo mais de 3 mil gestores municipais e outras autoridades. O objetivo principal do evento é discutir investimentos, repasses e demandas dos municípios no Pacto Federativo.
22: E o Senado avançou em uma proposta para reduzir as perdas de grãos e aumentar a capacidade de estocagem no campo.
23: A Comissão de Desenvolvimento Regional aprovou o projeto que cria o Programa de Armazenagem Rural, com financiamento para a construção de silos e armazéns nas propriedades. Repórter Maurício de Santi.
26: Com o objetivo de reduzir perdas na produção agrícola e melhorar a logística no campo, a Comissão de Desenvolvimento Regional aprovou uma proposta para ampliar a capacidade de armazenagem de grãos no país. O projeto prevê que 10% dos recursos dos fundos constitucionais do Norte, Nordeste e Centro-Oeste sejam destinados à construção de silos e armazéns dentro das propriedades rurais. O relator, senador Cid Gomes, do PSB do Ceará, afirmou que os debates na comissão mostraram a importância do investimento em armazenagem rural.
2: Nós entendemos que o projeto de lei número 1070 é uma iniciativa fundamental para o desenvolvimento do setor agrícola. A audiência pública e as sugestões legislativas revelaram que os bancos administradores dos fundos concessionais já perceberam a relevância da armazenagem rural.
26: A criação do programa de armazenagem rural, que tem como autora a senadora professora Dorinha Seabra, do União do Tocantins, segue agora para análise da Comissão de Assuntos Econômicos.
22: Em meio às investigações envolvendo o Banco Master, o presidente do Banco Central, Gabriel Galípolo, defendeu a atuação da instituição e cobrou do Senado a aprovação do projeto que garante mais autonomia financeira e orçamentária ao BC.
23: Galípolo participou nesta terça-feira de audiência na Comissão de Assuntos Econômicos. A reportagem é de Marcela Diniz.
5: Com 5 horas de audiência, Gabriel Galípolo falou desde políticas de juros até o escândalo do Banco Master. Sobre o caso, ele afirmou que o BC colabora com as investigações e agiu certo ao afastar os servidores Paulo Sérgio Souza e Beline Santana, suspeitos de atuar em favor do banqueiro Daniel Vorcaro.
6: Não cabe ao Banco Central julgar, vai ser a justiça que vai determinar o que realmente ocorreu. Mas os indícios em si já foram algo que foi muito grave e que causou uma grande sensibilização por parte de todos os servidores, eu inclusive ali.
5: Os senadores apontaram falhas na governança do Banco Central. Eduardo Braga, do MDB do Amazonas, citou a falta de avaliação de risco em movimentações financeiras atípicas.
7: Nós tomamos um tombo no fundo garantidor equivalente a 1/3 do que nós tínhamos de reserva, porque foi permitido exatamente que os ativos e aquisição nos últimos anos fosse feito fora da curva da média. E isso é responsabilidade do Banco Central.
5: Galípolo admitiu limitações operacionais. Disse que o Banco Central perdeu cerca de 1.200 servidores na última década, quando saltou o número de instituições a serem fiscalizadas. Ele pediu que o Senado aprove proposta que amplie a autonomia financeira e orçamentária do BC.
22: A senadora Tereza Leitão, do PT de Pernambuco, defendeu a aprovação do projeto que cria a Política Nacional de Minerais Críticos e Estratégicos. Segundo a parlamentar, o Brasil precisa transformar suas reservas minerais em vetor de desenvolvimento tecnológico, industrialização e fortalecimento da soberania nacional, diante da crescente disputa internacional por terras raras e minerais estratégicos.
23: De acordo com Tereza Leitão, o país ocupa posição privilegiada no cenário global por concentrar uma das maiores reservas de terras raras do mundo. Ela ressaltou que o debate vai além da atividade mineradora e envolve temas como segurança energética, inovação tecnológica e autonomia econômica do Brasil.
8: Estamos legislando sobre a capacidade do Brasil decidir sobre seus próprios recursos naturais e de garantir que as riquezas nacionais beneficiem o povo brasileiro.
22: Já o senador Jaime Campos, do União de Mato Grosso, defendeu a criação de benefícios para estudantes que mantêm em dia os pagamentos do Fundo de Financiamento Estudantil, o FIES. O parlamentar reconheceu a importância da nova etapa do Desenrola, programa federal voltado também à renegociação de dívidas do FIES, mas afirmou que os alunos adimplentes também precisam ser valorizados e estimulados.
23: Jaime Campos anunciou que vai apresentar uma emenda à medida provisória do programa para criar uma política permanente de incentivo aos bons pagadores, com medidas como redução de juros e condições mais vantajosas de financiamento. Segundo o senador, a proposta busca tornar o FIES mais justo, reduzir o endividamento estudantil e reconhecer quem cumpre regularmente seus compromissos financeiros.
7: Cria uma política permanente de valorização dos bons pagadores por meio de incentivos financeiros, juros mais baixos e ampliação dos prazos, carências e mecanismo que preserva a adimplência dentro do programa. A lógica é simples: além de ajudar quem está endividado, é justo também premiar quem cumpriu corretamente com suas obrigações.
22: A liberação do Monjaro para crianças e adolescentes com diabetes tipo 2 reacendeu o debate sobre o acesso a medicamentos usados também no tratamento da obesidade.
23: No Senado, um projeto autoriza a fabricação desses remédios pelo SUS, mesmo durante a vigência da patente. As informações com o repórter Márcio Maturana.
9: O Monjaro, nome comercial do medicamento emagrecedor que usa a substância tirzepatida, foi liberado para crianças e adolescentes a partir dos 10 anos que precisam tratar diabetes tipo 2. A decisão da Agência Nacional de Vigilância Sanitária, Anvisa, já foi publicada no Diário Oficial da União. O cirurgião especialista em emagrecimento, José Afonso Salé, disse à equipe da Rádio Senado que a novidade é bem-vinda para o tratamento de obesidade e diabetes, mas ressaltou que é preciso cuidado.
0: O diagnóstico precisa ser feito por equipe médica especializada, a recomendação da dose e o acompanhamento desse tratamento e os suportes nutricionais e suportes multivitamínicos são fundamentais.
9: O Senado analisa um projeto que permite ao governo autorizar a fabricação desse medicamento, mesmo que ele ainda esteja protegido por patente. A proposta prevê também a produção do remédio no Brasil e a ampliação do acesso ao tratamento da obesidade pelo Sistema Único de Saúde. A autora do projeto é a senadora doutora Eudócia, do PSDB de Alagoas.
1: A licença compulsória poderá ser adotada pelo Poder Executivo quando houver insuficiência de oferta, preços elevados e impacto relevante na saúde pública após análise da Anvisa.
9: Esse projeto precisa ser aprovado pela Comissão de Ciência e Tecnologia e pela Comissão de Assuntos Sociais antes de seguir para a votação na Câmara dos Deputados.
23: Com edição de Paulo Grova e trabalhos técnicos de João Lira, o Jornal do Senado fica por aqui. Acompanhe agora as notícias da Câmara dos Deputados. Boa noite.
22: Boa noite e até amanhã.
10: Jornal Câmara dos Deputados. Comissão aprova garantia de direitos para mulheres da pesca artesanal.
11: Projeto autoriza faixas para o transporte coletivo privado de passageiros.
10: Deputados comentam ações em defesa do fortalecimento dos municípios.
12: Boa noite. Luísa Canziani, do União do Paraná, defende o fortalecimento dos municípios e afirma que as transformações do país começam nas cidades. Segundo ela, saúde, educação, infraestrutura e segurança dependem de políticas públicas voltadas à realidade local.
10: Luísa Canziani acredita que o desenvolvimento nacional exige apoio aos pequenos municípios e destaca a importância da atuação municipalista. Ela também cita o avanço de obras de infraestrutura no interior do Paraná como exemplo de investimento que impacta diretamente a população.
12: Charles Fernandes, do PSD, celebra os 186 anos de emancipação política do município de Palmas de Monte Alto, na Bahia. O congressista destaca a história da cidade e sua importância como base para outros municípios vizinhos, como Guanambi.
10: Charles Fernandes saúda a população e a gestão de Palmas de Monte Alto, reconhecendo o município como polo agrícola e econômico regional. Ele cita o envio de suas emendas como prova de seu compromisso com o desenvolvimento da cidade e agradece o título de cidadão honorário recebido.
12: João Daniel, do PT, celebra acordo de cooperação para obra de abastecimento de água na bacia leiteira do Alto Sertão de Sergipe, com investimento de mais de 600 milhões de reais dos governos federal e estadual. O deputado afirma que a adutora vai contribuir para o desenvolvimento regional.
10: João Daniel ressalta que o projeto fortalece a agricultura familiar, as áreas de reforma agrária e a economia do interior de Sergipe. Entre os municípios beneficiados, ele cita Canindé de São Francisco, Poço Redondo, Monte Alegre, Nossa Senhora da Glória e Porto da Folha.
12: Na avaliação de Marcelo Nilo, do Republicanos da Bahia, a população baiana enfrenta graves problemas nas áreas de emprego, educação e segurança pública. O deputado afirma que o Estado vive uma das piores crises administrativas de sua história.
10: Marcelo Nilo chama a atenção ainda para a superlotação dos hospitais estaduais e relata que pacientes enfrentam condições precárias nos corredores das unidades de saúde. Segundo o parlamentar, falta sensibilidade e compromisso humanitário por parte do governo estadual.
12: Carla Dixon, do PL, cobra do governo do Rio Grande do Norte apuração sobre o surgimento de uma sigla associada à facção criminosa na região do Morro do Careca, ponto turístico localizado na praia de Ponta Negra, em Natal.
10: Carla Dixon avalia que o episódio expõe a fragilidade na proteção de áreas turísticas e ambientais do Rio Grande do Norte. Ela cobra do poder público estadual maior proteção a moradores e visitantes com medidas efetivas de segurança em locais que são símbolos do Estado.
12: Valdenor Pereira, do PT, realça a pesquisa segundo a qual 67% dos baianos aprovam a gestão federal e 56% apoiam o governo da Bahia. Ele reforça também a tendência dos eleitores em votar votarem candidatos vinculados às atuais gestões, contra 10% de apoiadores da oposição.
10: Na visão de Valdemir Pereira, os dados refletem o reconhecimento dos avanços sociais e melhorias na qualidade de vida da população, alcançadas graças a políticas públicas e programas sociais. Ele se orgulha de fazer parte de um projeto que vem transformando a vida dos baianos.
12: Ícaro de Valmir, do Republicanos de Sergipe, homenageia a TV Atalaia pelos 51 anos de fundação, celebrados em 17 de maio. Ele reconhece o trabalho dos profissionais que mantêm a emissora próxima das comunidades, fortalecendo a democracia e contribuindo para a cidadania.
10: Capitão Alberto Neto, do PL do Amazonas, critica a política do governo federal para o setor elétrico. O deputado sustenta que, apesar de o país ter uma matriz elétrica majoritariamente renovável, ainda impõe custos aos consumidores por meio de subsídios e da contratação de energia mais cara.
12: Capitão Alberto Neto também questiona o uso de diesel para gerar energia no Amazonas, mesmo com a presença de grandes reservas de gás natural no estado. Ele alerta que o aumento da tarifa afeta famílias, comerciantes e produtores rurais, além de afastar investimentos externos.
10: Valmir Assunção, do PT, salienta a parceria entre os governos do estado e federal para fortalecer a agricultura familiar na Bahia. Ele destaca a entrega de 100 refrigeradores de leite e os 3 bilhões de reais investidos para a inclusão de povos tradicionais.
12: O deputado anuncia também a ordem de serviço para a pavimentação de 37 quilômetros da estrada que liga Uruçuca à Serra Grande, aguardada há 13 anos. Para Valmir Assunção, as ações criam oportunidades reais para fortalecer o povo baiano.
16: Agricultura.
10: Comissão da Câmara aprova a garantia de direitos para mulheres da pesca artesanal. A repórter Júlia Lopes tem mais detalhes.
3: A Comissão do Trabalho da Câmara dos Deputados aprovou um projeto que reconhece legalmente as mulheres que atuam na cadeia produtiva da pesca artesanal como trabalhadoras do setor. O objetivo é garantir acesso igualitário a direitos sociais e previdenciários. A pesca artesanal é exercida por pescadores e pescadoras profissionais de forma autônoma ou em regime de economia familiar, utilizando meios próprios de produção ou contratos de parceria com ou sem embarcações de pequeno porte. No texto, passam a ser reconhecidas como trabalhadoras da pesca artesanal as mulheres que atuam em atividades como preparo de redes, armadilhas e embarcações, captura, cultivo e manejo de organismos aquáticos, limpeza, salga e processamento do pescado e de seus derivados. Com a proposta, essas trabalhadoras poderão ter acesso a benefícios previdenciários como auxílio-doença, seguro-defeso e salário-maternidade. Atualmente, muitas delas não conseguem acesso aos direitos por não terem reconhecimento legal específico dentro da atividade. Para a relatora do projeto, deputada Rogéria Santos, do Republicanos da Bahia, a proposta representa um avanço na proteção social dessas mulheres.
13: Que apesar de trabalharem constantemente, elas não têm nenhum desses direitos. Exato, pelo simples fato de que a lei traduz o mar, o barco, a atividade que acontece dentro do mar. E quando você olha para elas, a atividade delas, a maioria delas acontece na terra, porque tem a ver com o beneficiamento em toda a cadeia produtiva.
3: A proposta que traz o reconhecimento legal para as mulheres que atuam na pesca artesanal está em análise na Comissão de Defesa dos Direitos da Mulher. Da Rádio Câmara de Brasília, Júlia Lopes.
12: Cobalcini, do MDB de Santa Catarina, menciona projetos considerados prioritários para o agronegócio, incluindo propostas sobre o seguro rural, a tributação do arrendamento e o apoio às cooperativas. Ele pede que o parlamento avance em medidas que fortaleçam a produção e deem mais segurança ao setor.
10: Cobalcini diz que os produtores rurais precisam de respaldo diante dos desafios enfrentados no campo, como eventos climáticos, quebra de safra e dificuldades de infraestrutura. Ele reforça que o agronegócio precisa de respeito e liberdade para trabalhar.
16: Trabalho.
12: Bom Gás, do PT do Rio Grande do Sul, critica a emenda ao projeto do fim da escala 6x1, que permite jornadas de até 52 horas semanais, além de adiar por até 10 anos a mudança no regime de trabalho. Ele aponta que as alterações descaracterizam a matéria original.
10: Bom Gás defende a redução da jornada de 44 para 40 horas semanais, com escala 5x2, sem redução de salário. Ele afirma que o objetivo do fim da escala 6x1 é garantir mais tempo para convivência familiar, estudo, descanso e lazer, sem perda de direitos para os trabalhadores.
12: Socorro Neri, do PP do Acre, condena declarações feitas por vereadores de São Paulo contra professores em greve no município. A deputada afirma que a mobilização da categoria é legítima, porque cobra dignidade, reajuste salarial e respeito ao trabalho realizado nas escolas públicas.
10: Socorro Neri apresentou na Comissão de Educação uma moção de repúdio contra os responsáveis pelas ofensas. Ela ressalta que a liberdade de expressão não pode servir para humilhar trabalhadores da educação, nem para desqualificar a luta dos professores por melhores condições de trabalho.
16: Transportes.
12: Projeto que permite a utilização de faixas exclusivas para o transporte coletivo privado de passageiros avança na Câmara. O texto está na última etapa de análise na Comissão de Constituição e Justiça e a repórter Maria Neves tem os detalhes.
14: Aprovado na Comissão de Viação e Transportes, projeto que permite a utilização de faixas exclusivas no trânsito por transporte privado coletivo de passageiros, está em análise na Comissão de Constituição e Justiça da Câmara dos Deputados. Para utilizar as faixas exclusivas, o veículo deve ter capacidade de transportar pelo menos 25 pessoas e contar com autorização do poder público. De acordo com o relator na Comissão de Viação e Transportes, deputado Ricardo Aires, do Republicanos do Tocantins, a proposta vai contribuir para a redução do número de veículos individuais nas vias públicas.
15: A gente está falando de assegurar maior fluidez no trânsito das grandes cidades. O que a gente quer é incentivar que aqueles que utilizam transporte coletivo de uma maneira em geral possam utilizar dessas faixas exclusivas para chegarem mais rápido ao seu destino, fazendo com que as faixas comuns sejam também alcançadas, liberando o trânsito para quem faz o seu uso do seu carro particular.
14: Autor do projeto, o deputado Guilherme Uchoa, do PSD de Pernambuco, argumenta que a Lei da Mobilidade Urbana já permite que a regulamentação do transporte de cargas e de passageiros priorize os aspectos coletivos. Da Rádio Câmara de Brasília, Maria Neves.
10: Pompeu de Matos, do PDT do Rio Grande do Sul, cobra a continuidade das obras de duplicação da BR-386, conhecida como Estrada da Produção. O deputado demonstra preocupação com o atraso no início das intervenções em dois trechos da rodovia que liga Porto Alegre às regiões norte e noroeste do estado.
12: Pompeu de Matos afirma que o pedido da concessionária para adiar o início das obras prejudica o desenvolvimento regional e compromete a segurança dos motoristas. O parlamentar informa que acionou a ANTT para cobrar esclarecimentos sobre o cronograma da duplicação.
16: Justiça.
10: Helder Salomão, do PT do Espírito Santo, questiona as explicações de lideranças da direita a respeito do financiamento para filmes sobre o ex-presidente Jair Bolsonaro. Ele salienta que o valor de R$ 134 milhões de reais exige investigação por superar o orçamento de produções reconhecidas internacionalmente.
12: Helder Salomão afirma que as justificativas apresentadas após a divulgação de conversas com o banqueiro Daniel Vorcaro não esclarecem o assunto. Ele argumenta que o caso reforça suspeitas de irregularidades na transferência de recursos.
10: O Tony de Paula, do PSD do Rio de Janeiro, compara os impactos das declarações de diferentes candidatos à presidência da República sobre o mercado financeiro, para alertar a direita sobre o risco de derrota nas próximas eleições devido ao desgaste ético de suas lideranças.
12: O Tony de Paula menciona possíveis relações espúrias envolvendo lideranças do campo conservador com o aporte de 2 bilhões de reais de aposentados e pensionistas no fundo do Banco Master. Ele defende o afastamento da direita de figuras polêmicas para garantir seu projeto político.
10: Ana Paula Lima, do PT de Santa Catarina, avalia que áudios, negociações financeiras e transferências internacionais divulgados reforçam os vínculos entre integrantes da família Bolsonaro e o Banco Master.
12: A parlamentar sustenta que houve contradições de pessoas ligadas ao caso e critica a atuação de integrantes da oposição. Ana Paula Lima afirma ainda que os fatos revelados desmontaram narrativas anteriores sobre a ausência de relação de detenção determinados políticos com Daniel Vorcaro.
10: Eli Borges, do Republicanos do Tocantins, conclama a sociedade a investigar o passado e a ficha limpa de todos os candidatos antes de decidir o voto nas eleições. Ele alerta contra mentiras em redes sociais e pediu que o cidadão não aceite frases prontas.
12: Para o deputado, o Brasil vive um tempo de injustiças e condenações advindas de versões distorcidas de fatos, enquanto recursos da saúde são desviados sem as devidas condenações. Eli Borges reforça que o poder emana do povo e que cabe aos eleitores decidirem os rumos do país.
10: Para Maria do Rosário, do PT do Rio Grande do Sul, novas revelações sobre o Banco Master apontaram vínculos entre integrantes da família Bolsonaro e Daniel Vorcaro. Segundo ela, áudios e movimentações financeiras reforçam suspeitas apuradas pelas autoridades.
12: Maria do Rosário também critica declarações de aliados políticos ligados ao caso e aponta contradições sobre pedidos de recursos e relações com o empresário investigado. Ela afirma ainda que os desdobramentos do caso enfraquecem versões apresentadas anteriormente.
10: Nelson Barbudo, do Podemos de Mato Grosso, defendeu a honra de líderes da direita contra ataques proferidos na tribuna da casa. Ele criticou ainda o silêncio da esquerda sobre denúncias de corrupção envolvendo o governo e afirmou que o país passa por uma crise econômica.
12: Nelson Barbudo alega que estatais como os Correios sofrem com a má administração. O congressista conclamou líderes religiosos a rejeitarem ideias progressistas que, segundo sua leitura, destroem famílias e a classe média nacional.
10: Alfredinho, do PT de São Paulo, rebate declarações do senador Flávio Bolsonaro sobre o caso envolvendo o Banco Master. Segundo o deputado, os desdobramentos das investigações indicam que envolvidos distorcem os fatos para confundir a opinião pública.
12: Alfredinho também questiona a falta de transparência em relação ao financiamento de uma produção cinematográfica sobre o ex-presidente Jair Bolsonaro. Para ele, as suspeitas enfraquecem o discurso de moralidade adotado pela oposição.
16: Segurança Pública.
10: Aloysio Mendes, do Republicanos do Maranhão, cobra do Senado a votação da proposta que reduz a maioridade penal no país. O deputado ressalta que a medida já foi aprovada pela Câmara e, segundo ele, atende a uma demanda da sociedade.
12: Para Aloysio Mendes, a legislação atual favorece a impunidade de adolescentes envolvidos em crimes violentos, como homicídios e estupros. O parlamentar argumenta que jovens com direito ao voto também devem responder criminalmente por seus atos.
16: Direitos Humanos.
10: Soraya Santos, do PL do Rio de Janeiro, destaca o Maio Laranja e alerta sobre o aumento do abuso infantil no país. Ela pede vigilância permanente de famílias, escolas e da sociedade na proteção das crianças que muitas vezes, pela tenra idade, não conseguem verbalizar a violência.
12: Segundo dados do Ministério da Justiça, nos três primeiros meses do ano, o Brasil registrou mais de 13 mil estupros de vulneráveis. Soraya Santos alerta que a maioria dos abusos ocorre nos círculos próximos da criança, tornando a infância um período marcado por dor e sofrimento.
16: Saúde.
10: Câmara aprova assistência especial para mães de recém-nascidos com deficiência. A repórter Sofia Peçanha explica quais as condições.
4: A Câmara dos Deputados aprovou o projeto que torna obrigatória a assistência especial fornecida às mães de recém-nascidos com deficiência ou doença crônica que exige um tratamento continuado. A proposta prevê que maternidades, casas de parto e hospitais da rede pública e privada forneçam orientações por escrito sobre os cuidados necessários com a criança e também uma lista de instituições, associações e órgãos públicos especializados no atendimento a pessoas com deficiência ou patologias específicas. A relatora da proposta na Comissão de Defesa dos Direitos da Mulher foi a deputada Leda Borges, do Republicanos de Goiás. Ela destacou a importância do acesso à informação para as famílias.
17: Trata-se, sobretudo, da democratização do acesso às informações qualificadas sobre a deficiência ou patologia constatada na criança em tenra idade. Esse dado é fundamental, pois na maior parte dos casos, essa criança precisará de acompanhamento pelo resto da vida.
4: O autor do projeto original, o deputado Duarte Júnior, do Avante do Maranhão, afirma que o nascimento de uma criança com deficiência ou patologia crônica pode gerar um grande impacto emocional, físico e financeiro para a família, mas que a assistência especial a essas mães pode contribuir para a melhoria da qualidade de vida da criança e favorecer sua inclusão social. Durante a votação na Comissão de Constituição e Justiça, a relatora, a deputada Lindsay da Mata, do PSB da Bahia, afirmou que a medida pode trazer mais segurança às mães no momento do diagnóstico.
2: Isso vai dar mais segurança nesse momento de tanta fragilidade que a mãe passa com essa descoberta da dificuldade do seu filho, para que ela possa levá-lo a pessoas especializadas que possam realmente assegurar o tratamento dele e o apoio psicológico dela.
4: O projeto que obriga hospitais, maternidades e casas de parto, público e privados, a oferecer assistência especial a mães de recém-nascidos com deficiência ou doença crônica que exijam tratamento continuado, foi aprovado por todas as comissões da Câmara e será analisado agora pelo Senado. Da Rádio Câmara de Brasília, Sofia Peçanha.
16: Ciência e tecnologia.
12: Flávio Nogueira, do PT do Piauí, reproduz comunicado do Vaticano que defende a inovação tecnológica com a preservação da capacidade humana de pensar e refletir. Ele aponta que a primeira encíclica do Papa Leão XIV recoloca a dignidade humana no centro do debate sobre inteligência artificial.
10: Flávio Nogueira lembra que a Igreja Católica já se manifestou em outros momentos da história sobre mudanças que afetaram profundamente a sociedade, como durante a Revolução Industrial. Ele reforça que a inteligência artificial deve servir ao ser humano e não o contrário.
16: Votação.
12: A pauta da semana na Câmara inclui projetos que tentam conter a crise na alta dos combustíveis e também que aumentam as penas para vários crimes de natureza sexual previstos no Estatuto da Criança e do Adolescente.
10: A análise das propostas começou no final da tarde no plenário da Câmara. A edição de amanhã vai trazer detalhes sobre as votações.
12: Termina agora o Jornal Câmara dos Deputados com trabalhos técnicos de Everson Urani e apresentação de José Carlos Andrade e Márcio Aquilissardi. Uma boa noite para você.
10: Ótima noite. A Voz do Brasil volta amanhã.
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0: pontualmente 8 horas.
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0: Uma excelente noite para você, ouvinte da Rádio Senado. Eu sou Regina Pinheiro, te faço companhia por aqui. A programação musical é de Carlos Andrade. Começamos com Bebel Gilberto.

0: 20 horas.
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0: 20h30.
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